0: Eleitorado coincide com a revelação de que Flávio Bolsonaro pediu dinheiro ao ex-dono do Banco Master, Daniel Vorcaro, para o filme sobre o pai, o ex-presidente Jair Bolsonaro. De acordo com o Datafolha, 64% dos entrevistados tomaram conhecimento do episódio.
1: Então você tem dois tipos de impactos diferentes, né, que já são demonstrados nessa pesquisa. Primeiro, a percepção de um vínculo ligado à corrupção, ao escândalo do Banco Master, e também um vínculo que diz respeito à desonestidade do candidato, que diz respeito a dizer a verdade em relação ao seu real nível de comprometimento, tanto com o Daniel Vorcaro, como com o próprio escândalo do Banco Master.
0: A rejeição de Flávio Bolsonaro também aumentou após as denúncias. Era de 43% na pesquisa de 13 de maio e agora está em 46%. Já a rejeição do presidente Lula recuou de 47% para 45% neste novo levantamento. A ex-primeira-dama, que não estava na pesquisa anterior, tem 31% de rejeição. O impacto da crise aparece ainda nas simulações de segundo turno. No confronto direto entre Lula e Flávio Bolsonaro, antes eles apareciam empatados com 45%. Agora, o petista lidera com 47% contra 43% do senador. A pesquisa também testou Lula contra Michele Bolsonaro. O presidente atinge 48% das intenções de voto, enquanto a ex-primeira-dama marca 43%. Também para o segundo turno, na disputa entre Lula e Ronaldo Caiado, o presidente tinha 46% e agora tem 48% das intenções de voto. O ex-governador de Goiás tinha 39% e permaneceu com o mesmo percentual. Já no cenário entre Lula e Romeu Zema, o atual chefe do Executivo passou de 46% para 48%, enquanto o ex-governador de Minas Gerais caiu de 40% para 39% na nova pesquisa. A pesquisa Datafolha foi realizada nos dias 20 e 21 de maio, com 2.004 eleitores de todo o Brasil. A margem de erro é de 2 pontos percentuais. A equipe de Flávio Bolsonaro tentou estancar a crise nesta semana com a troca do marqueteiro da campanha. Apesar do recuo, o levantamento do Datafolha indica que o parlamentar continua como principal adversário do presidente Lula.
1: Quando se olha para outros nomes colocados na simulação para segundo turno, mesmo assim você não percebe a captação daquele voto que sairia diante dos fatos revelados de Flávio Bolsonaro para qualquer outro candidato, como o caso do Romeu Zema e também o caso do Ronaldo Caiado. Ele se mantém com o mesmo percentual, né, quando você compara, por exemplo, em relação a pesquisas anteriores. Mesmo diante da queda do Flávio Bolsonaro, esse percentual não migra.
2: O advogado José Luiz de Oliveira Lima deixou a defesa de Daniel Vorcaro depois do pedido de delação do ex-banqueiro ter sido rejeitado pela Polícia Federal nesta semana. Hoje, o ministro André Mendonça, do Supremo Tribunal Federal, autorizou o retorno do investigado a uma cela especial na superintendência da PF em Brasília.
3: Daniel Vorcaro estava desde o início da semana em uma cela comum, considerada pelos advogados pequena. A defesa chegou a pedir que ele fosse levado para o complexo penitenciário da Papudinha, mas a autorização foi para que o ex-banqueiro retornasse à cela especial da própria PF. A transferência ocorre depois da Polícia Federal rejeitar o pedido de delação premiada de Vorcaro, uma derrota para José Luiz de Oliveira Lima, que hoje deixou a defesa do dono do Banco Master. O advogado é conhecido por ter participado de vários acordos emblemáticos de repercussão nacional, entre eles a delação do ex-presidente da construtora OAS, Léo Pinheiro, na Operação Lava Jato. No caso de Vorcaro, a proposta foi considerada insuficiente. Para a PF, o pedido de delação não apresentava informações relevantes e omitia até mesmo dados obtidos nos celulares do ex-banqueiro. Agora, com o advogado Sérgio Leonardo à frente das negociações, o pedido de delação segue em análise pela Procuradoria-Geral da República. Mesmo que amplie o roteiro da delação e tenha a proposta aceita pela PGR, Forcaro ainda precisa passar pelo crivo do relator do caso no Supremo Tribunal Federal, o ministro André Mendonça, responsável por validar o acordo. Segundo interlocutores, o ex-banqueiro estaria disposto a aumentar de 40 bilhões para 60 bilhões de reais o valor do ressarcimento aos cofres públicos, caso a delação seja aceita. Nesta sexta-feira, Mendonça votou para manter a prisão preventiva de Henrique Moura Vorcaro e de Felipe Cansado Vorcaro, respectivamente pai e primo do dono do Banco Master, detidos na Operação Compliance Zero. Depois do voto do relator, os julgamentos foram suspensos por um pedido de vista do ministro Gilmar Mendes, que tem 90 dias para analisar os processos.
2: A ministra do STF, Carmen Lúcia, votou pela derrubada nas mudanças que flexibilizaram a lei da ficha limpa.
4: A relatora do caso no STF, ministra Carmen Lúcia, considerou inconstitucionais trechos da norma que alterou a lei da ficha limpa. A legislação impede candidatos condenados de concorrerem a cargos públicos. As mudanças foram aprovadas pelo Congresso e sancionadas com vetos pelo presidente Lula no ano passado. Em relação à lei original de 2010, os parlamentares abreviaram o período da inelegibilidade. O início da contagem do prazo de 8 anos passou a valer para a data da decisão da condenação e não mais após o cumprimento da pena. Fixaram o prazo máximo em 12 anos. A Procuradoria-Geral da República contestou algumas mudanças aprovadas pelo Congresso, principalmente em relação à contagem de tempo. No voto, em sessão virtual, Carmen Lúcia lembrou que a inelegibilidade não é pena, é resultado de um determinado desempenho. Que para um candidato não ter restrições consideradas excessivas impostas, basta atuar respeitando a lei. E frisou ainda que não pode participar da vida política eleitoral quem desobedece à Constituição, porque ao ser considerado inelegível, se insere num limbo normativo para obter um salvo-conduto para o futuro. A ação direta de inconstitucionalidade que está em julgamento no STF foi apresentada pela Rede Sustentabilidade. Para o partido, as mudanças feitas pelo Congresso desfiguraram a lei da ficha limpa, ao enfraquecer os mecanismos de proteção à probidade e moralidade administrativas. O partido alegou ainda que as várias alterações feitas no Senado demandariam retorno para a Câmara antes da ida à sanção presidencial, o que não ocorreu. O julgamento é virtual e deve ser encerrado na sexta-feira da próxima semana.
5: Esse afrouxamento dessa legislação, ela fragiliza, sim, os mecanismos que a gente tem de controle dos atos e das omissões daqueles que estão com pretensão, né, de ocupar cargos públicos ou estão ocupando cargos públicos, né? Então, a democracia ela tende a se fragilizar, né? A qualidade ela passa realmente a ser questionada.
2: A ex-deputada Carla Zambelli já deixou a prisão em Roma, na Itália, onde estava presa desde agosto do ano passado. Nesta sexta-feira, a última instância da justiça italiana negou a extradição de Zambelli. Segundo a defesa dela, a Corte de Cassação anulou a decisão da instância anterior ao validar a tese de perseguição política na ação em que ela foi condenada pela invasão aos sistemas do Conselho Nacional de Justiça aqui no Brasil. Mas ainda há outro pedido de extradição em análise que trata do porte ilegal de arma. Quando forem esgotadas as vias judiciais, o processo ainda passará pelo Ministério da Justiça italiana, que dará o veredito final. Por enquanto, a ex-deputada aguarda a decisão em liberdade na Itália. Veja a seguir, habitação é o tema da cobertura especial das eleições 2026. Você vai ver que um dos grandes desafios do país é criar condições de financiamento para as famílias que sonham com a casa própria. A gente volta já.

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10: O Jornal da Cultura está de volta com mais uma edição da cobertura especial das eleições deste ano. Todas as sextas-feiras estamos discutindo temas que estarão em pauta na campanha e nos planos de governo dos candidatos. Nossa missão como emissora pública é discutir políticas de Estado e ajudar o eleitor a votar em candidatos que tiverem as melhores propostas. Para isso, trazemos para a bancada especialistas que nos ajudam na radiografia dos assuntos e indicam possíveis caminhos para a solução dos problemas. Hoje o nosso tema é habitação. Para falar sobre os desafios e avanços, recebemos hoje Hermínia Maricato, arquiteta e urbanista, professora emérita da USP, e Anderson Cazu Nakano, arquiteto, urbanista e demógrafo, professor do Instituto das Cidades da Unifesp. Boa noite, é um prazer recebê-los.
11: Boa noite.
12: Boa noite, obrigado.
10: Grande parte da população de baixa renda no Brasil mora em situação precária. O déficit habitacional gira em torno de 6 milhões de moradias. Um dos desafios do país é desenvolver políticas de habitação popular e criar condições de financiamento para as famílias que sonham com a casa própria para mudar de vida.
13: Moradia é um lugar que a gente pode descansar e falar que é nosso, né? Sem poder dever nada a ninguém. Um aluguel é diferente de uma moradia nossa, própria, que eu posso falar é das minhas crianças, futuramente.
14: A zona rural de Suzano, na Grande São Paulo, é o endereço da família de Paulo. Uma parte do que ele ganha fazendo bicos, a família guarda para tentar dar entrada em um financiamento de um imóvel no Minha Casa Minha Vida.
13: É muito difícil.
14: Por quê?
13: É porque às vezes a renda não bate. o salário não bate, é um sonho. Eu acho que é um sonho de todos os brasileiros que pagam aluguel, né? Que tem a casa própria, falar é minha. Não importa onde seja, né? Seja digno, falar é meu.
14: No mês passado, começaram a valer as novas regras de financiamento do programa habitacional Minha Casa Minha Vida, do governo federal. As mudanças elevaram os limites da renda familiar e do valor dos imóveis em todas as faixas, facilitando a compra de unidades maiores ou com localização melhor, com juros abaixo dos praticados no mercado. Um dos critérios para participar do programa é não ter casa própria. Na primeira faixa, agora estão as famílias com rendimento de até R$ 3.200 por mês. Essas famílias podem financiar imóveis até R$ 275.000. Reais. Vão receber subsídio do governo que pode chegar a R$ 55.000. O restante será pago com juros bem pequenos, de 4% a 5,25% ao ano. Nas faixas intermediárias de renda, os valores dos imóveis e dos juros são maiores. Na última faixa estão as famílias com renda até R$ 13.000. Não há subsídio, mas sim uma linha de crédito com condições facilitadas. Os imóveis podem custar até R$ 600.000 e os juros serão de 10% ao ano.
11: A principal dificuldade hoje dessa população que tem uma renda mais baixa, né, até 3 salários ali mais ou menos, é a comprovação de renda, né? Então, em muitos casos, essas pessoas trabalham com renda informal, são autônomos, prestadores de serviço, e não tem ali a declaração do imposto de renda feita, não tem comprovação em holerite dessas movimentações, né?
14: Em 2023, o Brasil registrou um déficit habitacional de quase 6 milhões de moradias, o menor número desde o começo da série histórica, iniciada em 2016, pesquisada pela Fundação João Pinheiro, especializada em gestão pública. O déficit habitacional inclui pessoas que não têm moradia própria e também quem vive em casas coabitadas, ou seja, cortiços ocupados por famílias que moram em apenas um cômodo, e precárias, sem saneamento, por exemplo. No Brasil, a falta de moradia tem cor. Pretos e pardos são a maioria, com uma renda mensal que gira em torno de 1 a 2 salários mínimos. Sudeste e Nordeste concentram o maior número de famílias sem habitação, seguidos pelo Norte, Sul e Centro-Oeste. O receio de não conseguir honrar as prestações é um dos fantasmas de quem financia um imóvel. No programa Minha Casa Minha Vida, os bancos exigem que as famílias não comprometam mais do que 30% da sua renda mensal. E esse percentual também leva em consideração outros gastos.
11: Ali você junta duas pessoas que ganham 3 mil, então não compromete 30% desses 6 mil. E aí, se o orçamento já está comprometido por um financiamento de carro que a parcela é R$ 500, por exemplo, já vai cair. A renda avaliada não vai ser de 6 mil, vai ser de 5.500. Entendeu? E assim por diante. Se tem um cartão de crédito com um limite de R$ 500 utilizado, já vai cair para 5 mil a renda comprovada, né, deles.
14: Depois de dividir a casa com os amigos, Wellington conquistou a própria morada. Ele foi sorteado para o processo de financiamento de uma moradia popular pela CDHU, a Companhia de Políticas Habitacionais do Governo do Estado. Hoje, o assistente de fotografia paga R$ 600 por mês entre condomínio e a prestação que vai ser paga em 30 anos.
12: O valor da prestação da CDHU depende de quanto você ganha. Quando eu vim morar aqui, meu salário era maior. Então a minha prestação estava em cerca de 700 e poucos reais. Aí eu fiquei desempregado, comuniquei a CDHU e eles diminuíram o valor da prestação para 300 e poucos reais. Para mim, a situação hoje, para mim, a realidade e o fato de ser minha primeira moradia, eu estou muito feliz.
14: Música. morar bem é um direito previsto na Constituição Federal de 1988, mas quase a metade dos lares urbanos no Brasil ainda são inadequados, segundo a Fundação João Pinheiro.
15: Numa cidade onde muita gente mora mal, todo mundo vive mal. Numa cidade que muita gente sequer mora, todo mundo vive mal, porque é uma cidade doente.

0: É, Cazu, o Brasil avançou na construção, né, de moradias populares, como essa matéria mostrou, mas eu queria saber se o modelo atual de crédito habitacional, se ele consegue dialogar com a realidade da informalidade, né? A gente tem milhões de trabalhadores informais que muitas vezes não tem como nem comprovar nenhuma renda, né? Como é que você vê essa questão?
1: Pois é, esse modelo de financiamento, ele prioriza a construção de novos conjuntos habitacionais, né? E a gente viu que a maior parte das moradias que são inadequadas, que estão muitas vezes nessa informalidade, elas precisam de um outro modelo de financiamento, que é para urbanizar os bairros, urbanizar as áreas onde estão essas moradias, significa implantar infraestrutura de abastecimento de água, de saneamento básico, equipamentos de saúde, educação, assistência social, cultura, espaços públicos, áreas verdes de lazer, né? Transporte coletivo, criar emprego, oportunidade de emprego perto, né? E esse financiamento, ele não depende, não deve depender somente de empresas. Aqui a gente tem que trabalhar com outros atores também, poder público, estadual, local, né? Então, esse financiamento atual, ele, além de priorizar a construção de novas moradias, prioriza o financiamento via empresa, via mercado. Para a gente trabalhar essa outra parte das necessidades habitacionais, aí a gente tem que incluir outros agentes e até fora do mercado. Agentes sociais, organizações sociais, movimento popular, poder público local.
0: O Hermínia, o Cazu já trouxe ali um pouquinho do que eu vou te perguntar sobre outros caminhos, né? O financiamento da casa própria não é o único, existem alternativas, então?
2: Muitas. É uma pena que a gente desconheça a realidade habitacional e urbana, porque as pessoas não moram só dentro de casa. Elas precisam de toda a infraestrutura e equipamento que o Cazu trouxe aqui, não é? Mas há muitas formas de resolver os problemas da habitação no Brasil que depende da condição e da realidade. Por exemplo, 26% do déficit é inadequação da moradia. Tem uma moradia.
0: A pessoa já mora.
2: Já mora, mas mora numa casa insalubre, mora numa casa precária. Não é? A condição da casa tem tudo a ver com a saúde de quem mora dentro.
0: Então essa pessoa não necessariamente precisa de um financiamento para ter um apartamento desses programas.
2: Uma casa nova, exatamente. Então, essa coisa de olhar a política habitacional e ter como solução apenas um apartamento novo, uma casa nova, está profundamente equivocada. E nós precisamos conhecer melhor a nossa realidade, sem dúvida nenhuma.
0: Cazu, então quando o eleitor pensa em habitação e começa a procurar ali seus candidatos a deputado estadual, federal, senador, presidente, o que ele deve olhar? Não só, então, esses programas de casas novas. O que ele tem que observar?
1: Ele tem que observar o candidato que tem uma proposta de política urbana articulada com política habitacional, né? Articulada com política de saneamento ambiental, com política de mobilidade urbana, né? Ele tem que pensar a política para a cidade como um todo, né? Então, tem que avaliar o candidato que tem uma política para as cidades, que é onde mora mais de 87% da população brasileira, né? Então, ele tem que pensar num candidato que, de fato, está preocupado em melhorar as nossas cidades, né? Melhorar as condições de vida das nossas cidades e criar a cidade nas periferias, descentralizar oportunidades de emprego nas periferias, melhorar as condições de habitação nos bairros periféricos, né? Que é onde está a maioria da população brasileira.
0: Hermínia, o que ele tem que olhar? O que você, eleitora, olharia num programa habitacional de um candidato?
2: Olha, qual é o compromisso que ele tem com o cotidiano, a vida cotidiana da nossa população? Ele conhece, ele dialoga. O que, principalmente, é muito importante, o que ele já fez até agora? É muito importante. Nós precisamos trazer um compromisso maior da população em relação à história.

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7: Um modelo muito tradicional de política pública é a construção de casas em regiões afastadas dos centros. Na cidade de São Paulo, por exemplo, a Coab surgiu em 1965 e criou outras cidades nos extremos das periferias. Isso acabou se tornando um problema na vida de muita gente que passou a gastar horas e horas no transporte público para conseguir chegar ao trabalho.
8: O bairro da cidade Tiradentes, na zona leste de São Paulo, surgiu em 1984 como o maior complexo de conjuntos habitacionais da América Latina. Hoje, vivem aqui cerca de 195 mil pessoas em 40 mil unidades, segundo dados do censo de 2022 do IBGE. Quem mora em cidade Tiradentes e frequenta o centro da cidade diariamente percorre longos 35 quilômetros só de ida. O local foi planejado como um clássico bairro dormitório e destinado apenas para a população de baixa renda. Com o passar do tempo, o bairro recebeu melhorias com a chegada de unidades de saúde, educação e lazer, mas nada de trem ou metrô. O transporte público ainda é feito só por ônibus. A estação de trem mais perto fica em Guaianazes, a cerca de uma hora. A diarista Fernanda trabalha no centro da cidade e encara duas viagens de ônibus e uma de metrô para ir. Na volta, repete o mesmo sofrimento. São 5 horas todos os dias dentro de veículos do transporte público.
9: Como a gente fala aqui na Tiradentes, a gente viaja para chegar no nosso local de trabalho, porque as oportunidades de trabalho estão no centro, não estão na nossa região.

0: Ellen, que hoje é uma operadora de caixa, mudou o rumo da vida dela ao ser obrigada a desistir dos estudos por causa do tempo que gastava em deslocamentos pela cidade.
1: Eu moro aqui, minha faculdade é lá na Barra Funda e eu trabalho na Moca. Então, muito contramão. Eu saí do trabalho 11 horas da noite. Até chegar aqui, é meia-noite e meia, eu pego o noturno, tenho que esperar até 1 hora da manhã para pegar o noturno para ir para minha casa. Para acordar às 5 para conseguir ir para a faculdade, eu não conseguia.
0: Esses deslocamentos diários também acabam pesando no bolso de muita gente. Segundo a Associação Nacional dos Transportes, cada morador de um conjunto habitacional situado longe do centro da cidade gasta em média R$ 380 por mês só com transporte. Os grandes conjuntos habitacionais de São Paulo começaram a surgir em 1965. Nessa época, o prefeito Brigadeiro Faria Lima criou a Coab, Companhia Metropolitana de Habitação. O objetivo era financiar e construir moradias populares para conter o enorme déficit habitacional e remover a população de baixa renda, de cortiços e áreas de risco. Hoje, cerca de 650 mil pessoas vivem em 130 mil unidades habitacionais em São Paulo, construídas ou regularizadas pela Coab.
2: Mais do que produzir casas, o que a gente precisava ali nos anos 80, quando essas coabs foram construídas, mas também precisamos hoje, é de produzir cidade, ou seja, lugar que tenha emprego, diversidade de usos, equipamentos sociais. Este é o elemento mais importante até do que as casas em si.
0: O que poderia ter sido a solução de uma vida melhor acabou virando pesadelo para muita gente. Mas fazer moradias populares no centro da cidade é um grande desafio para os governos. Aqui, o custo do metro quadrado ainda é alto e ainda tem a especulação imobiliária, a burocracia para reformar prédios antigos, além de pouca disponibilidade de terrenos. Por isso, são poucas as iniciativas de moradia popular no centro de São Paulo. O processo passa pela recuperação de prédios históricos e abandonados. Os edifícios subutilizados ou com grandes dívidas de IPTU viram moradias com apartamentos modernos e seguros. Este edifício, que já foi a maior ocupação vertical do Brasil, se tornou no ano passado o primeiro projeto de retrofit para habitação social da capital paulista. Retrofit é o processo de modernização das edificações antigas, combinando restauração e atualização tecnológica, mantendo a arquitetura original. A reforma foi realizada pela prefeitura com investimento de R$ 76 milhões. Foi viabilizada pelo programa Pode Entrar, em que o município arca com os investimentos e a entidade ou empresa com o licenciamento e execução do projeto. O edifício tem 287 apartamentos que abrigam quase 1000 pessoas. Edjane é uma das moradoras. Antes, ela vivia com a filha e o neto em São Miguel Paulista, na Zona Leste. Há um ano se mudou para cá e agora vai para o trabalho a pé.
3: A qualidade de vida é bem melhor. Eu durmo até um pouco mais tarde, não preciso madrugar, não pego mais metrô lotado, trem também não, não preciso enfrentar filas, né? Melhorou muito, posso dizer assim que eu estou no paraíso.
4: Olá, bem-vindo na minha casa.
0: A mudança do Itaim Paulista, no extremo leste, para o centro da cidade, também mudou a vida da família da Juliana.
5: Estamos, assim, descobrindo e usufruindo de um território que pra gente era desconhecido e, assim, inalcançável, parecia, né? A gente estava lá no extremo da leste, chegava cansada, não tinha oportunidade, mas aqui tem uma oportunidade de ir ao cinema, ao teatro, às 20 horas e descobrindo coisas, assim, que pra gente era inalcançável.
2: No mundo inteiro, onde se construiu mais e se ampliou mais o acesso à moradia para quem tinha menos renda, a melhor forma de fazer isso foi através de políticas de locação social, de políticas de cooperativa, propriedades cooperativas, que conseguiram, através desses esquemas, tornar acessíveis unidades de habitação inseridas.

0: vidas dentro da cidade.
1: Hermínia, a gente tem dois pontos nessa matéria que eu queria ouvir vocês. Esse modelo não aconteceu apenas em São Paulo, a gente tem grandes cidades em que as pessoas foram levadas para a periferia. Só que essas pessoas, muitas, ainda estão lá muito, né? E os trabalhos estão aqui no centro, e existe esse movimento de pessoas vindo para o centro para ficar mais perto do trabalho. Qual que é o modelo ideal? Os dois?
2: Pois é, vamos primeiro reconhecer que nós temos uma realidade de uma desigualdade gigantesca, de uma segregação. Na África do Sul, você tinha a política do apartheid baseado em aquilo que os ingleses deixaram, né? Uma lei, não é? Que expulsava a população mais pobre e negra para a periferia. Aqui, nós temos uma história de construção das nossas cidades. A escala é desconhecida, porque a maior parte das nossas cidades estão nas periferias e são informais ou ilegais. Tanto as favelas quanto os bairros de loteamentos irregulares, não é? Então, nós precisamos pensar em resolver o problema a partir dessa realidade. E veja, o preço de localização define. Eu tenho uma casinha, essa mesma casinha, se ela está num bairro central, de alta renda, arborizado, com toda a infraestrutura, com todos os equipamentos, ela tem um preço. A mesma casinha, se você colocar num bairro de periferia da cidade, ela tem outro preço, não é? Por quê? Porque o direito à cidade é fundamental. Então, nós precisamos... Se você me perguntar, nós temos muitas alternativas de política habitacional a ser feita, diversa. Mas se você me perguntar o que seria mais urgente, nós temos lei para resolver. Nós temos na Constituição de 88 a função social da propriedade. E nós temos regulamentado pelo Estatuto da Cidade em 2001 para ser aplicada pelos planos diretores. Então, tantos imóveis vazios nas áreas centrais das nossas cidades significa que a lei não está sendo cumprida.
1: Cazu, a gente está trazendo essas pessoas para perto do trabalho, mas existem famílias lá, a gente tem que levar a cidade para lá também, ou seja... O emprego, a educação, o saneamento básico, para onde essas pessoas moram também?
3: Com certeza, além de fazer a conexão, né? Melhorar o sistema de transporte coletivo, né? Integrar os diferentes modais, ônibus, trem, metrô, até a micromobilidade, a pé de ciclistas, né? Agora, eu queria só comentar essa... fazendo uma ligação com nossa discussão anterior do financiamento, porque promover habitação em áreas mais centrais, que são localizações mais valorizadas, não dá para a gente fazer isso seguindo o modelo atual de construir conjuntos habitacionais, né? Que aproveita muitas vezes terras mais baratas e vão lá para a periferia. Para financiar reformas de prédios, né, para habitação de interesse social e população de baixa renda, a gente tem que mudar esse modelo e direcionar financiamento para reformas desses prédios, principalmente os prédios que a Hermínia estava falando, que são vazios, ociosos, estão especulando ali, né? E não dá para fazer só com empresa, tem que trazer... outras organizações sociais, os movimentos populares, e não dá para fazer financiamento de reforma desses prédios só pelo mercado, porque senão vai tudo para a classe média, média alta. E aqui em São Paulo, a gente está tendo falsas habitações de interesse social produzidas pelos mercado imobiliário, né? Em áreas mais centrais, dizendo que tem habitação de interesse social para a população de baixa renda, mas ganhando vários benefícios, incentivos, mas vendendo para a classe média.
1: Que muitas vezes transforma em Airbnb, e mantém esse problema de lugares ocupados no centro igual, né?
3: Exatamente. Agora, esse é um problema, porque esses Airbnb, eles se somam a um universo de imóveis vazios, porque em São Paulo, de 2010 a 2022, a produção de domicílios desocupados vazios aumentou 100%, né?
1: Veja a seguir. Favelas abrigam 16 milhões de brasileiros. E muitos vivem com falta de saneamento básico, energia elétrica, escolas e postos de saúde. A gente volta já.

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5: Na terceira reportagem especial sobre habitação, vamos mostrar a situação das favelas. Será que a solução é mesmo remover as pessoas desses espaços? Ou é melhor, mais barato, mais humano, urbanizar essas áreas ocupadas e transformar esses assentamentos em bairros com mais qualidade de vida?
6: Tudo que Ivanilze tem é quase nada.
7: Eu tô tirando para fora que molhou tudo dentro de casa.
6: A casa de madeira e telhas rachadas é o único abrigo possível.
7: O que não tem na minha casa é a água e a luz, né? Porque tem um banheiro e o piso que não tem.
8: Nego Drama.
6: Na periferia de São Paulo, moradia pode ser um teto sobre um chão de barro. Ou o cômodo de madeira que abriga a família de Cauane.
9: A dona daqui fez e nós alugou.
10: Quanto é o aluguel?
9: 350.
11: Uma negra e uma criança nos braços, solitária na floresta de concreto e aço, veja.
6: Na soleira da porta, Eloá guarda sonhos.
12: A casa dos meus sonhos é tendo tudo arrumadinho, sabe, meus móveis. Uma casa arrumadinha, organizada, ela traz paz, não é verdade? Então, assim, pra mim tá ótimo, não preciso de nada luxuoso, entendeu? Eu tendo saúde, que não entre água, que não entre vento, né, é bom também, né?
6: Ela foi retirada de sua antiga casa em uma área de risco. Ouviu promessas de acesso a um apartamento popular que nunca viraram

0: realidade.
1: Os líderes que estavam na frente na época, que tem muito tempo, pegou nossos dados, eu fui em algumas reuniões, mas não fiquei sabendo mais de nada.
0: Aqui no Jardim Damasceno, zona norte de São Paulo, não há nem sombra de moradia digna. Há sim vontade de escapar dos perigos das vielas estreitas.
2: A gente precisou fazer essa escada porque essa escada é nossa rota de fuga. Isso aqui tudo alagava quando chovia, né? E teve alagamento, onde a água veio bater aqui na gente. E daí não tinha como a gente passar por essas vielas aqui porque a água bateu muito alto. Não tinha como correr aqui. E como no mesmo dia da chuva teve deslizamento, teve queda de árvore, todo mundo ficou assustado.
0: Às margens de córregos ou de rodovias, no pé dos morros ou em cima deles, o Brasil tem mais de 12 mil favelas distribuídas em 656 municípios. Elas são endereço para mais de 16 milhões de brasileiros, segundo o censo do IBGE. Em muitos casos, falta tudo. Acesso a saneamento básico e energia elétrica, a escolas e postos de saúde. Mas retirar as pessoas e transferir para outro local nem sempre é a melhor solução.
3: Se percebe que você, para promover, por exemplo, uma unidade residencial dentro de um conjunto habitacional, os habitacionais, como nós chamamos, os edifícios formais, tipo Minha Casa Minha Vida, você não vai gastar menos de 150, 160 mil reais. Enquanto que com pequenas reformas, em torno de 30, 40 mil reais, você consegue fazer transformações importantes, né? Só para você ter ideia, você tem um custo muito mais baixo. Por exemplo, do ponto de vista de dotar as vias e as residências que estão ali dentro de uma favela de infraestruturas, muito mais baixo que você tiver que pôr aquela infraestrutura, a rede urbana, dizendo, abaixo, reconstruí-la.
4: As pessoas, as famílias que moram nesses lugares são famílias que não possuem rendimento, não possuem condições financeiras de adquirir um imóvel em uma situação regular, né? Essas famílias, vamos dizer, elas, muitas das vezes, a origem, né, da constituição de uma comunidade é a partir dos laços sociais, né, da própria solidariedade que existe entre elas. E isso é importante até pela própria sobrevivência da comunidade em vários aspectos, né? Então, essa questão é uma questão que muitas vezes não é, né, levada em conta.
0: A Paraisópolis, onde Marluce construiu casa própria, é hoje muito diferente da que foi abrigo para quem vinha de longe.
5: Sou de Pernambuco, da cidade de Pedra, né? Eu vim para cá, meu pai já estava aqui e a gente veio porque ele estava aqui, fugindo também da questão da seca, da vida lá, que era muito dura, né? Era um barraco feito com madeira, com caixote de feira, e a gente não tinha banheiro dentro da casa.
0: Hoje está aqui na Zona Sul a favela mais populosa de São Paulo e a terceira maior do país, com quase 60 mil moradores. A comunidade conta com escolas públicas, postos de saúde e ruas asfaltadas. R$1,7 bilhão estão sendo investidos em um novo projeto de reurbanização que deve incluir um parque, a canalização de córregos e novos conjuntos habitacionais para as famílias que foram retiradas das margens.
6: É um direito do cidadão, é um direito da população. E nós que estamos aqui dentro de Paraisópolis, nós construímos o Morumbi, nós construímos São Paulo. Aqui é uma comunidade de origem nordestina. As grandes construções, Palácio do Governo, Estádio do Morumbi, as grandes escolas que têm aqui, os grandes condomínios, foram construídos com os moradores de Paraisópolis. E eles merecem ter o direito de ter o que eles construíram com seu suor.
7: Tá vendo aquele edifício, moço? Ajudei a levantar.
0: Lar tem apenas 3 letras, mas o significado é muito maior.
5: É tudo pra gente, né? A gente ter a segurança de ter alguém que vai dormir bem, vai acordar bem nesses tempos, ainda mais nesses tempos agora de inverno, né? Que se a gente sabe que vai chegar em casa, vai ter um teto pra gente se proteger, um banheiro pra gente tomar um banho, ter uma comida, ter tudo isso é muito importante, a gente ter Não é dignidade.
2: Todo mundo merece moradia digna, porque todo mundo é ser humano, todo mundo tem um direito de voz, todo mundo tem um direito de voto, todo mundo merece saúde, bem-estar. Não falo uma casa de luxo, mas uma casa quentinha, confortável, que não pingue quando você está dormindo, que não a água, chove, a água não bate no seu pé, que o escorpião não entre, que a cobra não entre. Entendeu, gente? Então é isso.

0: Muito Cazu, bom, né?
1: Muito bom.
2: É, Cazu, muitas vezes os moradores das favelas são tratados como um problema urbano que precisa ser retirado da frente. E como a gente viu nessa reportagem, existem, né, outras formas de se olhar para essas pessoas, né? Tendo em vista as eleições, que é o pano de fundo do jornal de hoje. O que é para você um projeto sério em relação a essas pessoas que moram nesses lugares?
1: Primeiro, é muito importante essa reportagem estar trazendo essa pauta da urbanização de favelas, da regularização fundiária das favelas, porque isso saiu da agenda da política pública. E o Brasil, como a Hermínia sempre fala, ele é internacionalmente reconhecido por ter desenvolvido uma metodologia de urbanização dessas áreas de favelas, né? Instrumentos para isso. Então, isso é fundamental a gente retomar, fazer uma política nacional, porque essas favelas estão disseminadas pelo território inteiro do Brasil, nas grandes, médias e pequenas cidades. E eu acho que é importante considerar que os jovens, né, da classe trabalhadora, eles não estão conseguindo acessar a moradia. Então, muitos desses jovens que estão entrando na fase adulta estão indo para as favelas como alternativas, porque eles não conseguem pagar aluguel. Eu tenho uma pessoa, Antônio Marcos de Miranda, que trabalha comigo, que foi meu ex-orientando. Ele cresceu no Jardim Queralux, que é uma área de ocupação em Hermenino Matarazzo, e ele vê todo dia as bordas, que fica na várzea do Tietê, as bordas do Queralux crescendo com as moradias dos filhos, das pessoas que moram lá e que estão buscando moradia para a família que eles estão constituindo nessas áreas de favelas. Então, por isso que elas estão crescendo, estão se adensando, estão se verticalizando, estão se amontoando mesmo. Então, está ficando cada vez mais desafiador você colocar uma infraestrutura, abrir uma viela, colocar ventilação, insolação natural, né, para dar mais salubridade nessa área, né? E tem muitos imigrantes internacionais, africanos, latino-americanos. Lá no Queralux, o Antônio sempre me fala, tem uma rua dos haitianos, uma rua dos bolivianos, sabe? Então, tem uma realidade nova nessas favelas brasileiras, uhum, sabe?
2: Hermínia, como é que você vê essa questão? Essas pessoas moram nesses lugares há muito tempo, têm raízes, têm vizinhos, têm uma história, né? Como é que essa questão das favelas tem que ser endereçada, a seu ver?
0: Olha, Rita, tem coisas que me machucam. Por quê? Teve um período no Brasil, de 1985 até 2000, que nós ficamos conhecidos no mundo pelas prefeituras democráticas. Foi um ciclo. Tinha o orçamento participativo, a gente decidia, não era essa festa com orçamento público, a gente decidia o que fazer em conselhos nos bairros, sabe? E tinha os mutirões aqui em São Paulo, quando eu fui secretária de Habitação e Desenvolvimento Urbano da Luiza Erundina, que teve projeção internacional no Habitat em 1996, considerado uma prática exitosa, não é? 10 mil moradias com a participação das cooperativas, dos moradores, preço mais baixo, qualidade melhor.
2: Você acha, então, que esse é um caminho que o eleitor tem que ficar de olho?
0: Tudo isso foi esquecido, gente. Olha um país que perde a memória. E agora, falando do assunto, né, do nosso capítulo aqui, a urbanização de favelas projetou o Rio de Janeiro para o mundo. 300 mil pessoas ganharam melhores condições de moradia, com um planejamento que, evidentemente, às vezes desloca uma parte da população, mas não toda a população, e traz todas as condições saudáveis, salubres, de bem-estar e com a comunidade preservada. Nós fomos exemplos para o mundo. Por favor, vamos recuperar. Olha, e foi Pará, foi Belém, foi São Luís, foi Salvador, Recife, até no Centro-Oeste. Isso ganhou o mundo.
2: Eu agradeço a presença da arquiteta, urbanista e professora emérita da USP, Hermínia Maricato, e do arquiteto, urbanista, demógrafo e professor do Instituto das Cidades da Unifesp, Anderson Cazul Nakano. Obrigada por estarem aqui com a gente, foi um privilégio recebê-los. E a gente termina essa edição com um dos maiores hits do Paralamas do Sucesso, Alagados. Uma crítica que expõe a desigualdade social por meio da descrição da moradia nas periferias e a resistência de quem vive nelas. Para você, uma ótima noite. O Jornal da Cultura volta amanhã.
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8: 22 horas, 1 minuto.
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10: Queridos amigos ouvintes da Rádio Cultura, no programa de hoje o foco é na trajetória de Nigel Kennedy, que completa 70 anos nesse ano de 2026. Música presente na sua família, o seu avô era o espala dos violoncelos da Orquestra Sinfônica da BBC, a sua avó era pianista. O resultado é um pai que também é violoncelista e também era espala, mas da Royal Philharmonic. Ele tocava sob a batuta de Sir Thomas Beecham, o que não é pouca coisa. Ele gostava de música de câmara e fez um trio com a pianista Silas Stoner. Mais tarde, ele se casaria com ela e eles seriam os pais de Nigel Kennedy, que começa a estudar violino e piano muito cedo. Com 7 anos de idade, ele entra na escola de música Yehud Menuhin, uma escola extraordinária, muito especial, para jovens muito talentosos, e ao mesmo tempo que ele estudava o violino tradicional, música de concerto, o que ele gostava muito de fazer também era tirar de ouvido as melodias do jazz tocado por Fats Waller, extraordinário pianista. Depois da escola Yehud Menuhin, ele foi para Nova York, onde ele estudou na Juilliard com ninguém menos do que Dorothy DeLay. É claro que é um certo clichê falar isso, mas Nigel Kennedy ia atrás de dinheiro tocando violino no metrô e aparentemente funcionou. Um assunto interessante que surge no meio dessa história toda é o recital no Carnegie Hall, que acontece quando ele tem 16 anos. A peculiaridade é a seguinte: ele é convidado por ninguém menos do que Stephanie Grappelli, o extraordinário violinista de jazz. Em 1984, a sua primeira gravação foi nada mais nada menos do que o concerto para violino e orquestra de Elgar, um pedido que gerou uma dedicatória a ninguém menos do que Fritz Kreisler. Nós vamos ouvir esse concerto agora, esse concerto monumental, na interpretação de Nigel Kennedy ao violino, a Orquestra Sinfônica de Birmingham, sob a batuta de Sir Simon Rattle, uma gravação de 1997.

0: Nós acabamos de ouvir o concerto para violino e orquestra de Edward Elgar, o concerto em Si menor opus 61, na interpretação de Nigel Kennedy ao violino com a Orquestra Sinfônica de Birmingham, sob a regência de Sir Simon Rattle, nesse programa que focalizou um pouco da arte, criatividade, vivência e espírito deste extraordinário violinista chamado Nigel Kennedy. Um grande abraço a todos, fiquem bem.
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0: Vinte e duas horas e 59 minutos.
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1: 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Montagem Oswaldo Moreno, seleção musical de Inês Medalha,

0: com Herbie Hancock, piano, Fred Hubbard, trompete, George Coleman, saxofone, Ron Carter, contrabaixo e Tony Williams, a bateria, de Herbie Hancock, Maiden Voyage, gravação de 1965. Antes, Delfio Marsalis ao trombone, Ellis Marsalis, piano, John Clayton, contrabaixo e Marvin Smithy Smith, bateria, de Jimmy Van Heusen e Phil Silvers, Nancy, with the Laughing Face, gravação de 2014.
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0: Gretchen Parlato,

0: com Camila Mesa, voz, guitarra e violão, de sua autoria, Awaken, na voz de Gretchen Parlato, de Francis Jacob, Within Me.
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0: Na sequência, Zoot Sims ao saxofone.

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2: Com Duke Ellington and his orchestra, ouvimos de Duke Ellington, Kinda Dukes e Rockin' in Rhythm, gravação de 1966. Antes, Zoot Sims ao saxofone, John Nidderley, trompete, Benoit Kersan, contrabaixo, Henri Renault, piano, Charles Sodré, bateria, de Gus Kahn e Ishan Jones, On the Alamo, gravação de 1956.
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2: Charney Waite, voz e arranjo.

0: Com Take Six, ouvimos de Mark Kibble e Mervyn Warren, Spread Love. Antes, Jeremy Wade, voz e arranjo de Gil Scott Heron, Western Sunrise.
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0: Na sequência, Cyrus Chestnut ao piano.

0: com Kenny Barron ao piano, Charlie Hayden contrabaixo e Roy Haynes bateria, de Duke Ellington, Take the Coltrane. Antes, Cyrus Chestnut piano, Peter Washington contrabaixo e Lewis Nash bateria, de George Forrest e Robert Wright, Bubbles, Bangles and Beads. Um rápido intervalo. Voltaremos em instantes. Até já.
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2: Meia-noite.
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1: Já voltamos. Vamos ouvir Ron Carter ao contrabaixo.

0: com Miles Davis ao trompete, Cannonball Adderley e John Coltrane, saxofones, Wynton Kelly, piano, Paul Chambers, contrabaixo e Jimmy Cobb, bateria de Miles Davis, Freddie Freeloader, gravação de 1959. Antes, Ron Carter ao contrabaixo, Stephen Scott, piano, Peyton Crosley, bateria e Roger Squitero, percussão de Ron Carter. 595, uma gravação de 2007.
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0: Diane Reeves.

0: Com Karen Allison, ouvimos de Bob Timmons e John Hendricks, Moaning, na voz de Diane Reeves, de Jimmy McHugh, letra de Dorothy Fields e arranjo de Russell Ferrante, Exactly Like You.
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0: John Scofield, a guitarra.

0: com Romero Lubango ao violão, Cidiel Vieira ao contrabaixo e Thiago Rabelo à bateria, de Herbie Mann, Deeper Mouth. Com John Scofield à guitarra, Larry Goldings, piano, Dennis Irving, contrabaixo e Idris Muhammad, bateria, de John Scofield, Let It Shine.
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0: Seguimos com John Pizzarelli, voz e guitarra.

0: Com Billie Holiday, ouvimos de Samuel Howard Stepped, Charles Tobias e Lew Brown, Comes Love, gravação de 1957. Com John Pizzarelli, voz e guitarra, de Richard Rodgers e Lawrence Hart, She Was Too Good To Me, gravação de 2008.
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0: Bill Charlap Trio.

0: Ouvimos com Andrew Hill ao piano, Richard Davis e Eddie Kahn, contrabaixos, Roy Haynes, bateria de Andrew Hill, Not So. Antes, Bill Charlap Trio, de Kenny Burrell, Your Host. Este programa teve montagem de Oswaldo Moreno, seleção musical de Inês Medalha, apresentação, Madeleine Alves.
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1: Meia-noite e 59.
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1: Olá, meus amigos. Uma alegria começar mais uma manhã com vocês aqui pela Rádio Cultura FM de São Paulo no Toque de Cordas. As sonatas para cravo do compositor napolitano Domenico Scarlatti formam seu maior legado para a música barroca europeia. São cerca de 500 sonatas escritas em sua maior parte a partir de 1729, quando passou a morar na Espanha trabalhando na corte da então princesa Maria Bárbara. É grande a influência do flamenco e do folclore espanhol, o que faz com que essas obras se adaptem muito bem ao violão. Vamos ouvir as sonatas em Ré menor, Kehr 213, e em Ré maior, Kehr 164, com Luigi Attademo ao violão.

De Domênico Scarlatti ouvimos Sonatas em Ré menor, Kehl 213 e em Ré maior, Kehl 164, ao violão Luigi Adamo. E seguimos com Jean-Philippe Rameau, O Divertimento das Musas, harpa Constance Luzzatti.

Com Constance Luzzatti à harpa, ouvimos de Jean-Philippe Rameau O Divertimento das Musas. E seguimos com Daniel Bernard Romain, Ghetto Swings, Movimentos Harlem, Liberty City, Motor City, Haiti. Miscelânea Guitar Quartet.

Ouvimos de Alice Coltrane, Ralph Sheehan, com Ashley Jackson, harpa, e The Harlem Chamber Players. E para encerrar, Tristan Coelho, Em Trânsito, com Emily Granger, harpa.

0: Trânsito com Emily Granger Arpa. Toque de Cordas tem seleção musical e produção de Bruno Lombisani, estágio em produção de Isadora Diniz e os trabalhos técnicos sempre com ele, Marcelo Nascimento. Muito obrigado pela sua audiência, um bom dia a todos e até o nosso próximo encontro.
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3: 1:58.
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3: 2:55.
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2: Três horas e 49 minutos.
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0: 6 horas.
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Olá! No programa de hoje, obras de Sergei Rachmaninoff. Abrimos com o prelúdio em Mi menor, opus 32, número 4, para piano solo, na interpretação de Stefan Lacheckiff.

Ouvimos o prelúdio em Mi menor, opus 32, número 4, de Sergei Rachmaninoff, com Stefan Latchekiv. Seguimos com a suíte número 1, opus 5, Fantaisie Tableau, também de Rachmaninoff. Movimentos Barcarola, La Nuit, L'Amour, Lágrimas e Páscoa. John Ogden e Brenda Lucas ao piano.

Com John Ogden e Brenda Lucas, ouvimos os quatro movimentos da suíte número 1, opus 5, Fantasy Tableau, de Rachmaninoff. Agora ouviremos a suíte número 2, opus 17, para dois pianos. Movimentos: Introdução, Valsa, Romance e Tarantela. Interpretação de Brigitte Engerer e Oleg Meisenberg.

Com Brigitte Engerer e Oleg Meisenberg, ouvimos a suíte número 2 para dois pianos, opus 17, de Sergei Rachmaninov. E assim encerramos o programa de hoje. Este programa teve seleção musical de Sofia Razel, trabalhos técnicos de Rafael Bueno e Amaury Santos, gravação e montagem de Carlos Lima.

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4: Sete horas.
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7: Olá, meus amigos, muito bom dia, muito bom amanhecer mais um dia com vocês aqui na Rádio Cultura FM, no Desperte com os Clássicos. Hoje com o Franz Schubert, Sinfonia número 9 em Dó Maior, Deutsch 944, A Grande. Vamos ouvir o segundo movimento andante com moto, com Filarmônica de Munique, regida por Sergiu Celibidache.

Ouvimos de Schubert o Andante com Moto, segundo movimento da Sinfonia número 9 em Dó Maior, Deutsch 944, a Grande, com Orquestra Filarmônica de Munique, regência Sergiu Celibidache. Seguimos com Domenico Cimarossa, quarteto número 3 em Dó Maior. Luiz Poulin, flauta, Boris Monozon, violino, Kallio Dolezal, viola e Peter Heine, violoncelo.

0: De Domenico Cimarossa, ouvimos quarteto número 13 em Dó Maior. Luiz Poulin, flauta, Boris Monozon, violino, Karel Dolezal, viola e Peter Haine ao violoncelo. Vamos a um rápido intervalo, já voltamos.
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3: Já estamos de volta pela Cultura FM e seguimos com Wolfgang Amadeus Mozart. Variações sobre Lison d'Ormain, da ópera Julie, de Nicolas Dezed, Kehl 264-315D. Ao piano, Daniel Barenboim.

De Mozart, ouvimos variações sobre Lison Dormant, da ópera Julie, de Nicolas Dezède, 264-315D, com Daniel Barenboim ao piano. E para encerrar, Ricardo Drigo, balé A Esmeralda. Vamos ouvir o Pas de Deux com a Sinfônica de Londres, regida por Richard Bonin.

0: De Ricardo Drigo, ouvimos o Pas de Deux do balé A Esmeralda com a Sinfônica de Londres, regida por Richard Bonynt, fechando o Desperte com os clássicos de hoje. Seleção musical Ralf Schwartz, trabalhos técnicos Altair Borges. Muito bom dia a todos, obrigado pela sua audiência e até amanhã.
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7: Olá, muito bom dia a todos vocês que nos acompanham pela Rádio Cultura FM no Toque de Cordas. Começando hoje falando que Robson Smith lançou no início de 2023 o álbum Bright and Early, que reúne obras dos primórdios da música escrita para alaúde, deixadas por compositores como Francesco Spinacino. Sobre o processo de reconstrução das músicas a partir de fragmentos de documentos, o músico e pesquisador disse, abre aspas, "Alguns críticos podem ver minha reconstrução da música como heresia, mas considerei necessária, dado o grau de confusão em que muitas das obras de Spinacino chegaram até nós." Smith compara seu trabalho a de um tapeceiro que realinha fios soltos para recompor uma peça. Vamos ouvir então de Francesco Spinacino, Richard Carr, 6 e 13, com Robson Smith alaúde.

Ouvimos de Francesco Spinatino, Richard Carr, 6 e 13, com Robson Smith Alaúde. Toque de cordas, Luiz Spohr, Fantasia para Harpa, Opus 35. Harpa, Lisa Tannenbaum.

De Luiz Spohr, ouvimos Fantasia para Harpa, Opus 35, com Lisa Tannenbaum, Harpa. E seguimos com Ludovico Einaudi, Um Rio Corre em Você, Detlef Tuvis, Bandolim, Boris Beger, Violão.

De Ludovico Einaudi ouvimos Um Rio Corre em Você, com Detlef Tuwis, bandolim, e Boris Berger, violão. Toque de cordas pela Cultura FM. Chopin, valsa em dó sustenido maior. Duo Os Índios Tabajaras.

Com o duo Os Índios Tabajaras, ouvimos de Frédéric Chopin, valsa em dó sustenido maior. Agora de Luigi Legnani, caprichos número 1 a número 8, opus 20, com Talik, harp, violão.

De Luiz de Lenghelli ouvimos Caprichos número 1 a número 8, opus 20, tendo ao violão Tarik Harp. Toque de cordas com Giovanni Zamboni, sonata número 1, com Peter Croton alaúde.

de Giovanni Zamboni, sonata número 1, com Peter Croton alaúde. E para encerrar, de Giovanni Battista Gervasio, sinfonia para dois bandolins, com o duo Aquavela e Bach Collegium San Diego.

0: de Giovanni Battista Gervasio, Sinfonia para dois bandolins, com o duo Aquavela e Bar Collegium San Diego. Toque de cordas em seleção musical e produção de Bruno Lombizani, estágio em produção Lavínia Vilas Boas, trabalhos técnicos com ele, Marcelo Nascimento. Muito obrigado pela sua audiência, um bom dia a todos e até o nosso próximo encontro.
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1: 9h.
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6: Olá, ouvintes da Rádio Cultura. Hoje vamos ouvir como a voz conduz e organiza a forma musical. Vamos aproveitar também para examinar como a genialidade de Bach presentifica para nossos ouvidos as imagens, as ações físicas ou os movimentos espirituais apresentados pelo texto. A voz nesta obra medita, reflete, chora e se alegra com a existência, com a vida e com a morte. Tudo isso na cantata BWV 4 de Johann Sebastian Bach.

Este foi o trecho de abertura, a Sinfonia, da cantata número 4, Christ lag in Todesbanden, Cristo jazia nos laços da morte, de Johann Sebastian Bach. Elliot Gardner regeu o conjunto solistas barrocos ingleses. Uma cantata é uma obra para vozes, tanto para solistas como para coro e orquestra, e o texto pode ser sacro ou profano. No caso de Bach, a maioria de suas mais de 200 cantatas é sacra, e foram compostas para acompanhar o calendário litúrgico luterano. Há cantatas para o período do Advento, para o período do Natal, da Páscoa, Pentecostes e assim por diante. Esta que vamos ouvir hoje foi escrita para o domingo de Páscoa, provavelmente do ano de 1708, quando Bach tinha apenas 23 anos. Para um cristão, a Páscoa é vivência simultânea da morte e da vida, da tristeza e da esperança, do choro e do júbilo pela ressurreição. E Bach, para nos fazer experimentar e viver esses sentimentos, constrói esta cantata a partir de uma melodia bastante conhecida na época. Trata-se de um hino pascal de Lutero, composto a partir da fusão de um canto do século XI, uma sequência chamada Vitimi Pascali Laudis, os cristãos oferecem louvores à vítima pascal, e de um hino alemão denominado Cristo Ressuscitou, do século XIII. Vamos ouvir a sequência Vitimi Pascali Laudis em sua forma original, cantada em latim pelo coro de franciscanos Frati Minori de Busto Arcisio.

Esta foi a sequência Vítime Pascal e Laudes, interpretada pelo coro de franciscanos Frati Minori de Busto Arcísio. Na cantata, Bach vai manter a estrutura das 7 estrofes do hino de Lutero e em cada uma vai repetir a melodia do hino de forma variada. São 8 partes no total. Depois da sinfonia de abertura, seguem-se as 7 estrofes denominadas em latim versos. No versus 1, ou seja, na primeira estrofe do hino, encontramos a melodia na voz dos sopranos em notas mais longas que pairam sobre os desenhos mais movidos das outras vozes.

A reapresentação desta melodia, tomada como alicerce de toda a cantata, recebe o nome de cantus firmus, ou seja, de canto que sustenta todo o edifício sonoro. Sua função musical é a de unificar todas as partes, e em termos retóricos, o cantus firmus tem a função de envolver o ouvinte, de cercá-lo, por assim dizer, e não deixar que ele se esqueça ou se afaste da ideia principal e central. Esta seria a experiência da fé para Bach, e nesta cantata, a centralidade da ressurreição de Cristo.

Acabamos de ouvir, assim, um trechinho do coral final, versos 7, no qual o Cantus Firmus aparece bem nítido nas vozes dos sopranos. Vamos agora olhar um pouquinho mais de perto o trabalho expressivo de Bach no tratamento melódico desse Cantus Firmus. As duas notas iniciais foram modificadas pelo compositor para enfatizar a expressão da dor. No lugar de um tom, por exemplo, as notas si e lá, nós temos um semitom, si, lá sustenido. Um desenho mais apertado em termos de proximidade das duas notas e que trazem para a voz o desenho de um gemido, de um lamento quase inarticulado. Um breve momento do início do versos 2 para dueto de soprano e contralto apresenta este motivo de duas notas descendentes, ou seja, da mais aguda para a mais grave, repetido 4 vezes em um diálogo entre as duas vozes, antes da melodia seguir o seu caminho na voz do soprano.

Se os motivos descendentes representam tristeza e dor, os motivos ascendentes trazem a esperança e a energia. Como para o luterano Bach, vida e morte estão unidas em uma única vivência, logo após o motivo de duas notas descendentes, ouvimos notas ascendentes, como se a dor se transformasse em alegria.

Vamos voltar nossa atenção agora para o trabalho de condução da percepção do ouvinte para a estrutura global da cantata, ou seja, para o encadeamento dos 8 movimentos a partir da quantidade de vozes presentes em cada um desses movimentos. Deixemos de lado a sinfonia de abertura, único momento puramente instrumental da cantata e que nos traz a ideia de um portal. Um portal que se abre para um caminho que parte da dor e da escuridão e que vai em direção à alegria e à luz. Fiquemos com as 7 partes e, se pensarmos simbolicamente neste número, 7 dias da semana ou 7 notas da escala diatônica, por exemplo, ou ainda a soma da Trindade, o Pai, Filho e Espírito Santo, com os 4 elementos, ar, terra, água e fogo. Encontramos aqui no número 7 um eixo na posição central do número 4. Ele, então, é o centro para o qual convergem os números 1, 2 e 3 e a partir do qual se espelham os números 5, 6 e 7. Há uma correspondência entre os números 1 e 7, que são os extremos, 2 e 6 e 3 e 5, os números que estão ao lado do número 4. A imagem formada por este espelhamento é a imagem de uma cruz, no qual o tronco é o número 4. E os braços são, de um lado, a sequência 1, 2 e 3, e de outro, os números 5, 6 e 7. A aplicação desta imagem axial na estrutura musical se dá da seguinte maneira. Vejam que interessante. No versos 1, estão presentes as 4 vozes do coro, soprano, contralto, tenores e baixos. No versos 2, são 2 vozes, soprano e contralto em dueto. No versos 3, temos apenas uma voz, um solo de tenores. Até aqui, percebemos um decréscimo no número de vozes, 4, 2 e 1. No versos 4, o centro da cantata, volta o coro a 4 vozes. E daí em diante, há um espelhamento, e a quantidade de vozes vai crescendo, 1, 2 e 4. O verso 5 tem um solo para baixos, o verso 6 apresenta um dueto de sopranos e tenores, e o verso 7 finaliza com um coro a 4 vozes. Antes, então, de ouvirmos a cantata integralmente, vou resumir rapidamente o conteúdo de cada parte. A primeira estrofe, versos 1, apresenta Cristo, que se entregou à morte por nossa culpa, mas depois ressuscitou, trazendo-nos a vida.

final deste trecho, há uma mudança para um andamento mais rápido e brilhante. Um andamento à la breve para dar graças e cantar aleluia.

versos 3 canta que Jesus tirou os pecados do mundo e, com isso, a morte perdeu o seu poder. Os violinos têm desenhos concertantes, virtuosísticos, com brilho de uma área triunfante.

momento em que o trecho menciona o fato de que da morte nada sobrou e só resta uma imagem, uma fachada, os violinos têm sua textura transformada e a voz, em andamento lento, realça as palavras nichts, nada, com uma longa pausa, e tod, morte, por meio de uma longa nota seguida por um pequeno vocalize.

centro da cantata, o nosso eixo, o Versos 4 retrata a grande batalha que se travou entre a vida e a morte, tendo a vida triunfado e transformado a morte em zombaria. A força dessa luta é experimentada por meio de figuras rítmicas bastante enérgicas e em andamento rápido.

Na frase em que ouvimos que a fé enfrenta a morte, na palavra toda morte, há um surpreendente salto descendente de 11ª diminuta, um trítono composto, ou seja, uma queda brusca com um intervalo dissonante para uma nota muito grave que será mantida durante 7 tempos. Em seguida, quando o texto nos diz que o assassino não mais poderá nos alcançar, ouvimos os violinos em um desenho rápido enquanto a voz sustenta, agora no agudo, uma nota muito mais longa do que a ouvida anteriormente.

verso 6, somos chamados a celebrar a Páscoa com alegria e prazer. Deus é o sol que brilha sobre nós e a noite do pecado se foi. Os motivos rítmicos pontuados do acompanhamento trazem, ao mesmo tempo, a solenidade e a alegria. As palavras vorne, glória, zone, sol, e gnade, graça, são destacadas com desenhos de tercinas e lindos melismas. Aqui a luz brilha.

Para finalizar, o verso 7 nos convida a comer o bolo pascal, o novo e verdadeiro alimento da alma e da fé. Um coral silábico, bem ao estilo luterano, nos remete à funcionalidade da obra. Trata-se, afinal, de uma celebração espiritual que deve ser vivida com simplicidade e com toda a beleza de uma melodia que concentra em si o significado da cruz e da ressurreição.

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1: Vamos ouvir, então, na íntegra, a cantata número 4, Christ lagen todesbanden, Cristo jazia nos laços da morte, de Johann Sebastian Bach. Elliot Gardner rege o coro Monteverde e o conjunto Solistas Barrocos Ingleses.

0: Acabamos de ouvir a cantata BWV 4, Christlagen Todesbanden, Cristo Jazia nos Laços da Morte, de Johann Sebastian Bach. O coro Monteverde e o conjunto Solistas Barrocos Ingleses foram regidos por Elliot Gardner. Eu sou Yara Kasnok, idealizadora deste programa, que teve produção de Ralf Schwartz e trabalhos técnicos de Almir Amador. Muito obrigada e até o próximo programa.
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2: Olá, amigos. Um ouvinte pergunta: Maestro, gostaria de saber se todos os compositores fizeram a orquestração de suas obras. Em caso positivo, eles deveriam então ter pleno conhecimento de todos os instrumentos, não é? Caro ouvinte, na tradição da música clássica europeia, há muitos compositores que nunca escreveram obras para orquestra. Há, por exemplo, compositores que só escreveram para violão, só para piano. Agora, quando um compositor decidia escrever para orquestra, era ele mesmo quem fazia a orquestração. Mas atenção, isso não quer dizer que ele precisava saber tocar todos os instrumentos. Normalmente, eles estudavam tratados sobre os instrumentos musicais. Existem muitos tratados sobre instrumentos desde o século XVI. Por exemplo, o pai de Mozart, Leopold Mozart, escreveu um tratado sobre o violino. O compositor Joachim Quantz escreveu um tratado sobre a flauta. Hector Berlioz e Rimsky-Korsakov escreveram tratados gerais sobre orquestração. Além disso, além de ler os tratados, muitas vezes um compositor recorria aos amigos. Um caso célebre é o de Johannes Brahms, que só escreveu sua primeira sinfonia muito tarde, porque achava que não sabia orquestrar direito. Quando orquestrou o seu concerto número 1 para piano e orquestra, composto aos 20 e poucos anos de idade, Brahms teve que recorrer à ajuda de alguns amigos, como o violinista Josef Joachim e o compositor Otto Grimm. É isso aí. Espero ter explicado. Um grande abraço e até o próximo programa.
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5: Dez horas.
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7: Para o nosso programa de hoje, escolhi algumas obras do mestre Johann Sebastian Bach para piano e que raramente são tocadas. São tocatas e fantasias, na maioria delas escritas por Bach por volta de 1710. Nós começamos ouvindo a tocata em Dó menor, BWV 911. A interpretação ao piano é deste velho maestro que vos fala, que gravou no piano as principais obras de Bach para teclado durante a sua trajetória. Vamos lá!

0: De Johann Sebastian Bach, ouvimos a Tocata em Dó Menor, BWV 911. Ao piano, João Carlos Martins.
1: A fantasia é uma composição que tem origem na improvisação. O termo foi usado originalmente no século XVI para se designar uma ideia musical imaginativa. A forma se desenvolveu no Barroco e Bach escreveu algumas fantasias para teclado. Vamos ouvir a fantasia em Dó menor, BWV 906, e na sequência a fantasia sobre um rondó em Dó menor, BWV 918, ao que parece, estas duas fantasias datam de um período posterior às outras peças que apresento hoje para vocês. Elas foram escritas por volta de 1740, quando Bach já estava em Leipzig. Meu Deus, contando peça por peça, movimento por movimento, são 375 peças de Bach que esse velho maestro gravou.

0: Com João Carlos Martins ao piano, ouvimos de Bach a Fantasia em Dó menor, BWV 906. E na sequência, a Fantasia sobre um rondó em Dó menor, BWV 918.
1: Seguimos com mais uma tocata de Johann Sebastian Bach. Tocata é uma forma musical para instrumentos de teclado, escrita de forma livre. Entre suas características estão as passagens rápidas e elementos virtuosísticos que permitem a exaltação do intérprete. E haja dificuldade nessas passagens, meu Deus! As tocatas de Bach estão entre as mais famosas obras do gênero, e essas peças possuem várias seções que incluem a fuga como parte de sua estrutura. Vamos ouvir a tocata em Ré maior, BWV 912 de Bach, mais uma vez na interpretação deste velho maestro que gravou todas as obras, metade delas em Los Angeles e metade delas em Sofia, na Bulgária.

0: Ouvimos a tocata em Ré maior, BWV 912, de Johann Sebastian Bach. João Carlos Martins ao piano.
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2: Nosso programa de hoje está apresentando, na minha interpretação, algumas tocatas e fantasias do mestre Johann Sebastian Bach para piano, que raramente são tocadas. Mas seguimos com uma obra mais conhecida. Trata-se da fantasia

1723, embora algumas fontes indiquem que a peça foi revisada após a mudança de Bach para Leipzig em 1723. Aliás, entre 1717 e 1723, Bach teve um dos momentos mais felizes da sua vida e da sua trajetória.

0: De Bach, ouvimos a Fantasia Cromática e Fuga em Ré Menor, BWV 903. Interpretação de João Carlos Martins ao piano.
1: Vamos encerrar nosso programa dedicado a tocatas e fantasias, Sebá com mais duas pequenas fantasias. A fantasia

em sol menor, BWV 917, também chamada de Fantasia do Opus, Subjectis, Dois Assuntos, e Fantasia em Dó Menor, BWV 919, desta vez dedicado a Bach e esse intérprete brasileiro, João Carlos Martins, que vos fala.

0: Com João Carlos Martins ao piano, ouvimos a Fantasia em Sol Menor, BWV 917, também chamada de Fantasia Double Subjects, dois assuntos, e a Fantasia em Dó Menor, BWV 919, de Johann Sebastian Bach.
1: Até o próximo programa.
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3: 11 horas.
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5: Queridos amigos ouvintes da Rádio Cultura, no programa de hoje o foco é na trajetória de Nigel Kennedy, que completa 70 anos nesse ano de 2026. Música presente na sua família, o seu avô era o espala dos violoncelos da Orquestra Sinfônica da BBC, a sua avó era pianista. O resultado é um pai que também é violoncelista e também era espala, mas da Royal Philharmonic. Ele tocava sob a batuta de Sir Thomas Beecham, o que não é pouca coisa. Ele gostava de música de câmara e fez um trio com a pianista Silas Stoner. Mais tarde, ele se casaria com ela e eles seriam os pais de Nigel Kennedy, que começa a estudar violino e piano muito cedo. Com 7 anos de idade, ele entra na escola de música Yehud Menuhin, uma escola extraordinária, muito especial, para jovens muito talentosos, e ao mesmo tempo que ele estudava o violino tradicional, música de concerto, o que ele gostava muito de fazer também era tirar de ouvido as melodias do jazz tocado por Fats Waller, extraordinário pianista. Depois da escola Yehud Menuhin, ele foi para Nova York, onde ele estudou na Juilliard com ninguém menos do que

Dorothy DeLay. É claro que é um certo clichê falar isso, mas Nigel Kennedy ia atrás de dinheiro tocando violino no metrô e aparentemente funcionou. Um assunto interessante que surge no meio dessa história toda é o recital no Carnegie Hall que acontece quando ele tem 16 anos. A peculiaridade é a seguinte: ele é convidado por ninguém menos do que Stephanie Grappelli, o extraordinário violinista de jazz. Em 1984, a sua primeira gravação foi nada mais nada menos do que o concerto para violino e orquestra de Elgar, um pedido que gerou uma dedicatória a ninguém menos do que Fritz Kreisler. Nós vamos ouvir esse concerto agora, esse concerto monumental, na interpretação de Nigel Kennedy ao violino, à Orquestra Sinfônica de Birmingham, sob a batuta de Sir Simon Rattle, uma gravação de 1997.

0: Nós acabamos de ouvir o concerto para violino e orquestra de Edward Elgar, o concerto em Si menor opus 61, na interpretação de Nigel Kennedy ao violino com a Orquestra Sinfônica de Birmingham, sob a regência de Sir Simon Rattle, nesse programa que focalizou um pouco da arte, criatividade, vivência e espírito deste extraordinário violinista chamado Nigel Kennedy. Um grande abraço a todos, fiquem bem.
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0: Começa agora pela Cultura FM, Concerto do Meio-Dia. Olá! Começamos com Arthur Honegger e o Concerto para Violoncelo. Ao violoncelo, Julian Lloyd Webber, Orquestra de Câmara Inglesa Regente Jean-Pascal Tortelier.

Ouvimos o concerto para violoncelo de Arthur Honegger, na interpretação de Julian Lloyd Webber, violoncelo, e da Orquestra de Câmara Inglesa, tendo Ian Pascal Tortelier como regente. Agora vamos ouvir uma obra de Ernest von Dohnányi, Minutos Sinfônicos, Opus 36, movimentos Capricho, Rapsódia, Scherzo, tema com variações, Rondó. Filarmônica da BBC, regente Matthias Bammert.

Na interpretação da Filarmônica da BBC, tendo como maestro Matthias Bamert, ouvimos Minutos Sinfônicos, Opus 36, de Ernest von Dohnányi. Claude Debussy, Fantasia para piano e orquestra, movimentos Andante ma non troppo, Lent, Allegro molto, Jean-Efflin Bavouzet, piano, Sinfônica da BBC, Jean-Pascal Tortelier, regente.

0: Ouvimos de Claude Debussy, Fantasia para piano e orquestra, intérpretes Jean-Efflain Bavouzé, piano, e a Sinfônica da BBC, sob a condução de Jean-Pascal Tocquetelier. E o concerto do meio-dia fica por aqui. Produção Bruno Lombisani e trabalhos técnicos Altair Borges. A todos que nos acompanharam, nosso muito obrigado pela atenção.
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3: 13h.
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Olá! No programa de hoje, obras de Sergei Rachmaninoff. Abrimos com o prelúdio em Mi menor, opus 32, número 4, para piano solo, na interpretação de Stefan Lachekiv.

Ouvimos o prelúdio em Mi menor, opus 32, número 4, de Sergei Rachmaninoff, com Stefan Latchekiv. Seguimos com a suíte número 1, opus 5, Fantasy Tableau, também de Rachmaninoff. Movimentos Barcarola, La Nuit, L'Amour, Lágrimas e Páscoa. John Ogden e Brenda Lucas ao piano.

Com John Ogden e Brenda Lucas, ouvimos os quatro movimentos da suíte número 1, opus 5, Fantasy Tableau, de Rachmaninoff. Agora ouviremos a suíte número 2, opus 17, para dois pianos. Movimentos: Introdução, Valsa, Romance e Tarantela. Interpretação de Brigitte Engerer e Oleg Meisenberg.

Com Brigitte Angerer e Oleg Meisenberg, ouvimos a suíte número 2 para dois pianos, opus 17, de Sergei Rachmaninoff. E assim encerramos o programa de hoje. Este programa teve seleção musical de Sofia Razel. Trabalhos técnicos de Rafael Bueno e Amaury Santos, gravação e montagem de Carlos Lima.

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0: 14 horas.
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3: Tudo o que dorme é criança de novo. Talvez porque no sono não se possa fazer mal. E se não se dá conta da vida, o maior criminoso, o mais fechado egoísta, é sagrado, por uma magia natural, enquanto dorme. Entre matar quem dorme e matar uma criança, não conheço diferença que se sinta.
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3: Começamos este Barroco Contínuo citando Fernando Pessoa e trazendo Morfeu, o deus do sono, para cantar. As três primeiras peças que ouviremos hoje são Ninanane, ou seja, cantigas de ninar. A primeira delas é composta por um compositor contemporâneo, o Ambrósios Paranha. Ele compõe uma canção de ninar a partir de uma tarantela e quem vai nos fazer ninar aqui é a Lucilla Galeazzi, cantora popular italiana, acompanhada por teorbas, cravo, harpa do grupo L'Arpeggiata. Sonha, minha flor, sonha e não tenha medo.

Esta foi a canção de Ninar Sogna Fiore Mio, com a Lucilla Galeazzi e o ensemble L'Arpeggiata. Seguiremos no colo de Morfeu, agora com uma Ninna Nanna, uma canção de Ninar um tanto inquietante. Estou falando da Canzonetta Spirituale Sopra la Nanna, do Tarquinio Merula, composta no século XVII. Nossa Senhora canta para Jesus bebê. Pede que ele durma, pois ela sabe que seu futuro será de perseguições e sofrimento. Então, numa mesma canção, teremos a doçura de um canto materno de Ninar e a dureza da visão de um futuro impossível de se escapar. Vamos ouvir duas versões dessa peça de Tarquinio Merula. A primeira delas é com um clarinete baixo e um alaúde, um arranjo muito interessante dos alemães Hugo Siegmet e Axel Wolff. Logo depois, ouviremos a mesma peça, dessa vez cantada pela Núria Rial, cantora catalã, e o já habitué do nosso barroco contínuo, o Ensemble L'Arpeggiata. Observem nessa versão como o acompanhamento se mostra perturbador nos momentos mais perturbadores.

0: Nós ouvimos duas versões da Canzonetta Sopra la Nanna, a canção de ninar da Nossa Senhora para o Menino Jesus, do compositor italiano do século XVII, Tarquinio Merula. Na primeira versão, o alaúde e o clarinete baixo de Ugo Siegmet e Axel Wolff, e logo depois foi a Nuria Rial e l'arpeggiata.
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0: Bach, sempre é dia dele. O guitarrista de swing americano George Barnes não resistiu. Lá nos idos anos 50 do século passado, gravou ao seu modo a Fuga em Sol Menor de Bach, junto com o seu Jazz Renaissance Quintet. Quem disse que não se pode balançar o esqueleto com Bach?

Este foi o guitarrista americano George Barnes e seu Jazz Renaissance Quintet, tocando uma versão swingada da Fuga em Sol Menor de Bach. Vamos desconstruir um pouco mais Bach e escutar os geniais King Singers, grupo vocal que vai da Renascença ao Pop, com este arranjo divertidíssimo que cita algumas obras de Bach, e em especial a tocata em Ré menor. Vejam a festa que eles fazem ao vivo.

Essa foi a divertida desconstrução de Bach pelo grupo The King Singers. Bach é esta matéria flexível de afeto e fé que pode ser moldada em nossos corações de diversas maneiras. Chegando um pouco mais perto de nós, aqui mesmo, em São Paulo, Bach se molda à voz de Lívia Nestrovski e às palavras e ao violão de seu pai, Arthur. Vamos ouvir as duas sarabandas de Bach, que a dupla interpreta no disco Sarabanda, lançado pouco antes da pandemia.

0: Sarabanda, partes 1 e 2 de Johann Sebastian Bach, na versão de pai e filha, Arthur e Lívia Nestrovski, no disco Sarabanda.
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Um duo que já ouvimos por aqui são os portugueses Rita Maria e Felipe Raposo. Aliás, curiosamente, são amigos da Lívia Nestrovski que acabamos de ouvir. Agora teremos a dupla fazendo uma versão voz e piano da famosa Dança dos Selvagens, das Andes Galantes de Rameau. Logo na sequência, ouviremos mais uma voz que é também um instrumento. O divino Bob McFerrin canta Vivaldi.

0: Nós ouvimos dois exemplos de vozes que são instrumentos. A voz da portuguesa Rita Maria cantando A Dança dos Selvagens, da ópera de Rameau, Les Indes Galantes. E logo depois, do disco Paper Music, Bob McFerrin cantou Vivaldi com a The St. Paul Chamber Orchestra, concerto para dois violoncelos em sol menor.
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0: Estamos chegando ao fim do nosso Barroco Contínuo de hoje, nosso programa de encontros entre a música antiga e a atualidade. Para finalizar, ouviremos um canário improvisado em cima de uma composição de Girolamo Capsberger, com o grupo que mais aparece por aqui, L'Arpeggiata.

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Nós ouvimos de Capsberger o Canário com l'arpeggiata e a Cristina Pluart. Para concluir o programa em chave sempre monteverdiana, mais uma versão da canzonetta Si dolce il tormento, agora com os jazzistas Alim Kazimov e Michel Godard, faixa do disco Awakening. Tão doce e suave este tormento amoroso.

0: Obrigada pela sua escuta e nos encontramos no próximo Barroco Contínuo.
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4: Quinze horas.

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1: Hoje o Empório começa com uma obra de um dos maiores sinfonistas do Brasil, o amazonense Cláudio Santoro. Santoro viveu entre 1919 e 1989 e deixou um alentado ciclo de nada menos do que 14 sinfonias nos mais variados estilos. Vamos ouvir uma obra de seu período nacionalista, a Sexta Sinfonia, que foi estreada em 1963 em Paris pela Orquestra Filarmônica da Radiodifusão Francesa, regida por Charles Bruck. Movimentos: Allegro giocoso, lento, scherzo, allegro, com a Filarmônica de Goiás, dirigida por Neil Thompson.

0: di Santoro, Sinfonia número 6. Allegro giocoso, lento, scherzo, allegro. Filarmônica de Goiás, Neil Thompson.
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0: O balcão de nosso empório traz chá e piqui para receber o mais goiano de todos os ingleses, o maestro Neil Thompson. Maestro, você está fazendo 60 anos de idade. Quantos desses anos são de música? Como você e quando você começou na música?
2: Eu comecei a aprender violino aos 7 anos. Mas eu sempre quis ser maestro, desde 10 anos. Sempre foi uma coisa. Eu fiz meu primeiro concerto aos 14 anos. Em uma igreja local, com amigos da escola e amadores locais. Foi Gluck, Overture de Orfeu, Grieg Holberg Suite e Mozart 41. É claro que eu não tinha a menor ideia do que estava fazendo, nem um controle. O último movimento do Mozart foi basicamente um grande acelerando. Eu saí do palco e eu disse para minha mãe, nunca mais quero reger na minha vida. Mas quase mais que 40 anos, de alguma forma ainda estou aqui.
0: Você disse que quando regeu pela primeira vez não tinha a menor ideia do que estava fazendo. Quando você chegou,
2: claro.
0: Quando você chegou a Goiás, você tinha ideia do que era Goiás?
2: Eu vou ser honesto, não.
0: E como você chegou a Goiás? Como aconteceu essa história?
2: Minha chegada a Goiás foi uma espécie de puro acaso. Eu estava dando aulas em um curso de verão, um summer school, no Royal College em Londres, em 2005. E um dos alunos era o maestro de Goiás, Eliseu Ferreira, que é uma pessoa muito importante aqui. Ele fez um trabalho incrível esses anos passados. E ele me disse que um dia gostaria de me convidar para a reger em Goiânia. Passaram-se alguns anos, e acho que foi em 2003, ele me escreveu dizendo que havia um novo orquestra lá e me perguntou se eu gostaria de reger dois concertos. Eu fui, regi os dois concertos, que foram um sucesso, muito bom contato com as músicas, e eles me ofereceram meu cargo de regente titular. Foi simples assim.
0: Como é a Orquestra de Goiás hoje, ao longo desses anos? Como foi esse trabalho que você veio desenvolvendo e que características essa orquestra tem hoje?
2: E acho que Goiânia é, em muitos aspectos, um lugar ideal para construir uma orquestra. A música orquestral é algo relativamente novo aqui. Eu consegui desenvolver um estilo, uma maneira de tocar, um repertório muito distintivo. O público aqui é fantástico, extremamente aberto à novidade. E conseguimos apresentar as estreias sul-americanas de Canyon, Os Etoiles, Messiaen, Boulez, Etoiles em Memória, Bruno Madero, Nono, como Ola de Fuerza e Luz, a Sinfonia de Dora Pejasvic. E além de todo esse repertório brasileiro, fizemos a estreia mundial de Sinfonia número 13, ano passado, de Santoro, e faremos a estreia de número 2 em junho deste ano. Mas eu acho que é realmente especial na orquestra e a atmosfera, tanto nos nossos ensaios quanto nos nossos concertos. Isso é algo que eu comentado por maestros convidados, solistas e mesmo músicos convidados. O foco, o silêncio, a concentração durante os ensaios, esse senso de comprometimento na maneira como a orquestra toca. Eu posso afirmar que isso tem sido totalmente consistente desde o início. Se você ouvir a nossa primeira gravação de Retirada da Laguna, a última, que foi Santoro 13 e 14, o som e o estilo da orquestra

0: São as mesmas, apesar de ser um grupo quase completamente diferente. Eu não sei, há algo no nosso DNA, uma cultura de good playing, de boa execução. E apesar de nossas várias dificuldades, você conhece o Brasil, não é sempre fácil, várias dificuldades ao longo dos anos. Isso tem sido um constante. Eu sempre disse a elas que estejamos tocando John Williams em um shopping center ou Santoro na Sala São Paulo, o nível tem que ser o mesmo. Não há razão para existirmos esse compromisso como qualidade. Eu acho isso, para mim, é uma coisa especial. E depois de 12 anos, eu sinto isso muito fortemente.
1: Maestro, você vem tocando e gravando muita música brasileira, inclusive fora do repertório que se faz normalmente nas orquestras do Brasil. Antes de vir para o Brasil, antes de assumir a Orquestra de Goiás, você conhecia alguma coisa ou você conheceu esse repertório aqui?
0: Meu conhecimento da música brasileira era extremamente limitado quando cheguei aqui. As duas peças usais que os estrangeiros conhecem, Bachianas 2 e 5, e não mesmo obra inteira, só ária e trenzinho. Eu creio que um regente tutelar tem uma obrigação moral, bem como musical, de tocar a música do país onde trabalho. Então, pedi aos colegas daqui que me fizessem uma playlist, uma listening list. E assim descobri este maravilhoso e rico mundo de Santoro, Gerepesci, Guarnieri, Mignone, compositores cujos nomes eu nem conhecia. Então, o que começou como um senso de, vamos dizer, dever profissional, se transformou em uma paixão.
1: Nil, agora a gente vai ouvir você regendo seus compatriotas ingleses em música brasileira. A Suíte Antiga de Alberto Nepomuceno, Minuet Trio, Ária Rigodon, com a English Chamber Orchestra.

Alberto Nepomuceno, suíte antiga, Minuet Trio, área Rigaudon, English Chamber Orchestra, direção de Neil Thompson. Você justamente começou sua trajetória aí gravando discos de Guerra Peixe, que hoje estão disponíveis pela Naxos, e agora está fazendo a integral sinfônica de Cláudio Santoro. Então, fale para nós um pouco desses compositores, o que o atraiu neles para...

0: o maior sinfonista brasileiro. De fato, em minha opinião, um dos maiores sinfonistas do século XX. Seu domínio do material é total. Ele consegue dizer em 20 minutos o que Shostakovich leva 50, em minha opinião. E acima de tudo, sua música tem uma intensidade emocional incrível. A primeira peça que ouvi dele foi a gravação de Sinfonia número 9, com Nesting, o exército. E isso me impactou enormemente. Eu soube imediatamente que este era um compositor que teria um papel importante na minha vida. Então, quando estávamos discutindo o repertório para o projeto do Naxos, eu disse: OFG gravará todas as sinfonias do Santoro. Foi uma grande aposta. Eu não tinha visto todas as partituras e não fazia ideia da dificuldade de muitas das obras. Mas eu sabia no meu coração que este era um compositor que se encaixava no estilo de execução da toca de OFG. Parece que a aposta valeu a pena. Só falta gravar mais um CD, Sinfonia número 10, e teremos o ciclo completo.
1: Maestro, como você define sua atividade? O que é a arte da regência? Diga para nós, para você.
0: Eu acho que com maestros temos que fazer a música falar. Tira-la da partitura e torna-la algo significativo, tanto para os músicos quanto para o público. Visão pessoal é a conexão mais perfeita entre um regente, os músicos e a não verbal. Então temos que ter nossas mãos para expressar ideias musicais. Este é um trabalho para a vida toda. A última conversa que tive com Bernard Haitink, que é meu ídolo como maestro, um mentor extremamente importante na minha vida. Ele disse: nunca para de trabalhar na sua técnica. Ele já tinha quase 90 anos. Para mim, ele tinha o grande dom de conseguir chegar ao coração de uma obra da maneira mais simples e direta. Se eu conseguir fazer ao menos uma fração do que Bernard fazia, minha vida profissional não terá sido em vão.
1: Muito obrigado por ter conversado conosco, maestro.
0: Muito obrigado pelo convite.
1: Além de Cláudio Santoro, outro compositor brasileiro que Neil Thompson e a Filarmônica de Goiás abraçaram foi o carioca César Guerra Peixe, que viveu entre 1914 e 1993. Em 1966, justamente quando Neil Thompson estava nascendo, Guerra Peixe visitou o Museu da Inconfidência em Ouro Preto. O prédio inspirou-o a criar, em 1972, uma das partituras mais coloridas do repertório nacional, o Museu da Inconfidência. Entrada: Panteão dos Inconfidentes, Restos de um Reinado Negro. Filarmônica de Goiás, Neil Thompson.

0: de Guerra Peixe, Museu da Inconfidência. Entrada, Panteão dos Inconfidentes, Restos de um Reinado Negro. Filarmônica de Goiás, Neil Thompson. O programa de hoje teve direção e produção de Ralf Schwartz, trabalhos técnicos de Fabiano Souza.
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5: Na audição de hoje, o jovem violonista francês Virgile Barthe se apresenta na temporada 2026 da Cultura Artística, um recital com obras de Domenico Scarlatti, Felix Mendelssohn, Isaac Albéniz, entre outros. Gravação exclusiva realizada em 28 de abril de 2026 no Teatro Cultura Artística. Sala de Concerto, Virgile Barthe ao violão. Aos 22 anos de idade, Virgile Barthe é uma das promessas do violão contemporâneo. Mestrando do Conservatório Superior de Paris, é aclamado pela crítica internacional, especialmente depois de sua vitória no ano de 2025 em dois dos maiores concursos internacionais do instrumento. Este programa faz uma síntese de sua recente trajetória com peças escolhidas para os concursos, seu álbum e sua turnê. O cuidado ao elaborar o programa e pensar o violão como uma orquestra são princípios que norteiam seu trabalho. O repertório é na íntegra composto por transcrições de forma a questionar tanto a sonoridade da obra original quanto a prática de se escrever para o violão, campo no qual o próprio Barthe também se aventura ao assinar três das transcrições do recital. Pesquise obras pouco conhecidas do repertório e faça a sua própria versão, diz o jovem instrumentista. Segundo as notas do programa assinadas pela pesquisadora e também violonista Ledice Fernandes, todas as transcrições que ouviremos aqui são derivadas de originais para teclado, algumas peças barrocas para cravo, entre outras obras para piano do século XIX. 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O programa abre com Dietrich Buxtehude, compositor nascido em 1637, numa região fronteiriça entre a Dinamarca, Suécia, Noruega e Alemanha. Tendo atuado como organista em diferentes vilarejos, foi em Lübeck que assumiu seu último cargo em 1667. Em Lübeck, recebeu a lendária visita de Johann Sebastian Bach, que teria caminhado 450 quilômetros para assisti-lo, movido por uma necessidade irresistível de ouvir o famoso organista, segundo o relato de seu filho, Carl Philipp Emanuel Bach. Embora Buxtehude seja lembrado com frequência por essa história, Ele foi um compositor muito estimado e sua obra inclui cerca de 275 peças, 25 delas para cravo, bem como obras para órgão e voz. De Dietrich Buxtehude, vamos ouvir a suíte em Mi menor em adaptação de Julian Bream. Os andamentos são Allemande, Courante, Sarabande e Giga. Ao violão, Virgile Barthe.

0: de Dietrich Buxtehude, tivemos a suíte em Mi Menor em adaptação de Julian Bream, Allemande, Ronto, Sarabande e Giga. Ao violão, Virgílio Bacher. Sala de Concerto pela Cultura FM, temporada 2026, Cultura Artística. Recital, Virgílio Bacher.
1: Good evening, everybody. Desculpe, não falo português. So I prefer to present in English. I hope it's fine for most of you.
0: Comecei este concerto com a suíte de Buxtehude, compositor alemão do período barroco. Ele nasceu pouco antes de Johann Sebastian Bach e foi uma das grandes figuras do barroco na Alemanha e, na verdade, em toda a Europa. Continuo com um contemporâneo de Buxtehude, Domenico Scarlatti. Ele escreveu muitas pequenas peças para cravo, que ele chamou de sonatas. Eu vou tocar 4 transcrições para vocês. Domenico Scarlatti nasceu na Itália. Muito cedo mudou-se para Portugal e depois para a Espanha. Assim, em grande parte de sua obra, ouvimos elementos folclóricos, algumas danças, por exemplo, da Espanha, nas sonatas tardias e também de Portugal. Aqui na sonata rápida que vou tocar, vocês ouvirão, por exemplo, o fandango, uma dança típica espanhola. Então, aqui estão 4 pequenas sonatas de Domenico Scarlatti.

E do Domenico Scarlatti que demos 4 sonatas. K203 em transcrição de Claudio Giuliani. K491 por David Russell. K32 transcrita por Fábio Zanon. E a sonata K492 em transcrição de Gérard Habiton. Ao violão, Virgile Barthe. Uma gravação realizada no Teatro Cultura Artística em 28 de abril de 2026.

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1: Na audição de hoje, um recital com Virgílio Barta ao violão. Temporada 2026, Cultura Artística. O violonista francês Virgílio Barta tem se destacado de modo notável na cena internacional do violão clássico. Iniciou seus estudos no Conservatório de Toulouse e aos 17 anos foi admitido no Conservatório Superior de Música e Dança de Paris, onde cursa o mestrado sob orientação de Jicael Perrois. Seu reconhecimento internacional começou ainda na adolescência, com prêmios conquistados a partir dos 16 anos de idade. Em 2024, foi o primeiro colocado no célebre concurso internacional Maurizio Biasini, ocasião em que se apresentou como solista com a Orquestra Sinfônica da Basileia. Em 2025, venceu duas das principais competições dedicadas ao instrumento, o Concurso Internacional de Violão de Koblenz, na Alemanha, e o Concurso Internacional de Artistas de Concerto da Guitar Foundation of America, nos Estados Unidos. Barta tem sido convidado a se apresentar em importantes festivais e salas de concerto em diversos países, destacando-se pela clareza de sua abordagem interpretativa e por um repertório que percorre diferentes períodos da história da música. Virgílio Barta. Depois desta primeira metade com música barroca, voltaremos à Alemanha com o compositor romântico Felix Mendelssohn. Ele também escreveu algumas das peças para piano, pelas quais me apaixonei na primeira vez que as ouvi e eu realmente quis tocá-las. Então, fiz quase todos os arranjos, usando também um que já existia, para apresentar três das canções sem palavras. E eu acho que são peças expressivas e poéticas que, de fato, contam uma história sem palavras. A primeira e a última são conhecidas como barcarolas venezianas, nas quais ouvimos algo como o movimento do barco e da água que nunca para junto à melodia.

De Félix Mendelssohn Bartholdy, tivemos três das Canções Sem Palavras, opus 19. Número 6, em transcrição de Dusan Bogdanovich. E números 4 e 12, em adaptação de Virgílio Barta. Virgílio ao violão, em gravação no Teatro Cultura Artística, realizada em 28 de abril de 2026. Estamos nos aproximando da última parte do programa, mas espero que também seja a mais longa. Gostaria de agradecer a todos da Sociedade de Cultura Artística por me convidarem e por tornarem minha estadia aqui em São Paulo muito agradável. Agradeço a todos eles, porque a sala é excelente e tudo foi muito bem organizado. Então, agora voltamos à Espanha, o muito famoso Isaac Albéniz. E eu escolhi algumas peças longas dele, além de algumas peças não muito tocadas no violão, porque, como tudo neste programa, não são peças escritas originalmente para violão, são todos arranjos. E esses arranjos eu fiz, em sua maioria, eu mesmo, ou então acrescentei algumas coisas a arranjos já muito conhecidos. Eu começo com a malaguenha do sul da Espanha, chamada Rumores de la Caleta, e na verdade descreve uma praia próxima a Cádiz. Continuo com a famosíssima Astúrias, que na verdade não se passa nas Astúrias, mas é mais como uma improvisação sobre uma soleá flamenca do sul da Espanha, da Andalucía. Depois seguimos com talvez a peça mais delicada para piano, mais próxima do impressionismo do começo do século XX, que é Evocación da Suite Iberia, uma peça muito calma e cheia de ressonâncias, que espero conseguir executar bem no violão, embora seja um pouco mais difícil sem o pedal do piano. E, finalmente, Torre Bermeja, que descreve uma torre de um antigo castelo no sul da Espanha. Espero que gostem. Quatro peças de Isaac Albéniz.

Quatro peças de Isaac Albéniz, Rumores de la Caleta, Asturias, Leyenda, Evocación e Torre Bermeja, arranjos de Virgil Barthe e recriações a partir de David Russell e Javier Riba. Uma gravação realizada no Teatro

Muito aplaudido, o jovem violonista francês Virgile Barthe encerrou o programa com um bis. Nós tivemos 4 das variações sobre o hino A Gloriosa Domina, de Luiz de Narváez, uma gravação exclusiva realizada em colaboração com a Sociedade de Cultura Artística em recital da temporada 2026.

0: Este programa foi produzido por Júlio de Paula, gravações externas e mixagens Luiz Carlos Tutu, produção de externa Inês Medalha, estágio em produção Lavínia Vilas Boas, trabalhos técnicos Altair Borges.
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4: 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Frédéric Chopin, Noturnos Opus 9, número 1, Larghetto, e Opus 15, número 3, Lento, ao piano Nelson Freire.

de Chopin, Noturnos Opus 9, número 1, Larghetto, e Opus 15, número 3, Lento, com o pianista Nelson Freire. Cultura FM, Gabriel Fauré, Quinteto número 2, para piano e cordas, Opus 115. Interpretação de Jean-Philippe Collard, com o quarteto Parnin.

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4: 18 horas.
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1: Olá, amigos! No programa de hoje, vamos ouvir juntos algumas faixas de um magnífico CD produzido e gravado pela grande mezzo-soprano italiana Cecilia Bartoli. Primoroso em todos os sentidos, ele se chama The Salieri Album. Bem-vindos a mais um Encontro com o Maestro.

0: Começaremos nossa audição com uma ária da ópera La Secca Rapita, O Balde Roubado, uma das obras mais originais e irreverentes do início da carreira de Antonio Salieri. Esta ópera estreou em 21 de outubro de 1772 em Viena, quando o compositor tinha apenas 22 anos de idade. O enredo, baseado em fatos reais, satiriza uma guerra do século XIV entre duas cidades rivais italianas, Bolonha e Módena. O exército de Módena invade Bolonha e, como supremo símbolo de vitória e humilhação do inimigo, rouba um balde de madeira de um poço. O conflito escala a tal ponto, por causa do balde, que os próprios deuses do Olimpo são obrigados a descer à terra para intervir nesta disputa absurda. A ópera mistura elementos sérios, heróis, deuses, juramentos de honra, com situações completamente ridículas. A grande sacada de Salieri foi usar a estrutura musical das óperas trágicas e aristocráticas para cantar sobre um balde roubado. O sucesso foi imediato, tendo alcançado 21 apresentações logo na primeira temporada em Viena, antes de se espalhar por outras capitais europeias. Algumas áreas dramáticas e cheias de fúria acabaram funcionando como uma grande paródia ou até deboche do estilo pomposo da época. É o caso da ária que ouviremos em seguida, No, non va ti lera, com Cecília Bartoli, acompanhada pela Orquestra da Era do Iluminismo, dirigida pelo maestro Adam Fischer.
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Nós acabamos de ouvir de Antonio Salieri a ária No, non vacillerà, da ópera O Balde Roubado, uma clássica ária de bravura que exige um fôlego de ferro e uma precisão cirúrgica. E sigamos para a próxima peça, que é em tudo oposta ao que ouvimos antes. É a ária Alfin son sola, sola e mesta, da ópera La Cifra, O Código em português. Esta ópera foi estreada em 1789, já em plena maturidade do compositor. É uma das comédias mais maduras e refinadas de Antonio Salieri, nascida de uma colaboração luxuosa. O texto foi escrito por Lorenzo da Ponte, o lendário libretista responsável por As Bodas de Fígaro, Don Giovanni e Così fan tutte, de Mozart. Tal como acontece em Don Giovanni, esta ópera equilibra momentos de comédia pura com cenas de grande densidade dramática e sentimental. A estreia de La Cifra aconteceu apenas 2 meses antes da estreia de Così fan tutte, de Mozart. Ambas as óperas partilharam a mesma cantora principal, Adriana Ferrarese del Bene. Da Ponte e Salieri conheciam muito bem as capacidades vocais de Ferrarese, de modo que a ária que ouviremos em seguida foi desenhada sob medida para realçar a sua voz expressiva, alternando entre notas graves dramáticas e agudos ágeis.

Acabamos de ouvir de Antonio Salieri a área Alfinson Sola, Sola e Mesta, da ópera La Cifra. A interpretação foi de Cecília Bartoli, acompanhada pela Orquestra da Era do Iluminismo, dirigida pelo maestro Adam Fischer. E agora, caro ouvinte, mudemos novamente de ambiente. Voltemos 17 anos no tempo para mergulhar na alegria de uma feira veneziana. A ópera em questão se chama precisamente La Fiera di Venezia e teve sua primeira apresentação em Viena no dia 29 de janeiro de 1772. Foi um grande sucesso. Tornou-se uma das obras mais populares de Salieri, com mais de 30 apresentações na Europa durante a vida do compositor, em cidades como Mannheim, Bonn, Varsóvia e Dresden. É uma ópera cômica cheia de cor, confusão e personagens deliciosas. Nós vamos ouvir a ária Visto uno sposa e amante, em que a personagem Falserena está a usar todo o seu arsenal de sedução. Ela é uma mestre do disfarce e da manipulação emocional. Salieri utiliza aqui três instrumentos solistas, flauta, oboé e violoncelo, que dialogam com a voz da soprano de uma maneira muito bonita e criativa. É como se os instrumentos fossem outros pretendentes ou facetas da sua personalidade.

Acabamos de ouvir de Antonio Salieri a aria Vi sono sposa e amante, da opera La Fiera di Venezia. A execução foi da mezzo-soprano Cecilia Bartoli, acompanhada pela Orquestra da Era do Iluminismo, dirigida pelo maestro Adam Fischer. E agora vamos mudar de tom mais uma vez. Vamos a uma ópera séria, Armida. Composta em 1771, quando Salieri tinha 21 anos de idade, foi sua primeira incursão pelo mundo do drama per musica. Diferente da ópera buffa, o drama per musica foca-se em temas nobres, heróicos e mitológicos. Sobre isso, é importante dizer que Salieri foi um seguidor direto e um dos maiores continuadores da reforma operística de Gluck, Christoph Willibald Gluck. Gluck apoiou a carreira de Salieri em Viena e o introduziu nos círculos musicais mais importantes da Europa, incluindo a corte francesa. Embora siga as convenções da ópera séria, Salieri já demonstra aqui uma tentativa de reforma do gênero, com uma orquestração mais rica e cenas que fluem de forma mais contínua, evitando a rigidez das arias tradicionais. Nós vamos ouvir a ária Venia me sulla Lidoro, um exemplo perfeito deste estilo sério, mas profundamente lírico. Armida invoca o amor através de uma melodia que parece flutuar sobre a orquestra. É um dos momentos mais sublimes da obra do compositor.

Acabamos de ouvir de Antonio Salieri a ária Vieni a me sulla Lidoro, da ópera Armida, uma ópera séria. A interpretação foi da mezzo-soprano Cecilia Bartoli, acompanhada pela Orquestra da Era do Iluminismo, dirigida pelo maestro Adam Fischer. Esta é uma peça que prova que, para além da técnica, Salieri possuía uma capacidade rara de criar atmosferas oníricas e também de que se saía muito bem no mundo da ópera séria. Mas, mesmo assim, voltemos agora para o mundo da ópera cômica, com a ópera La Scuola dei Gelosi, A Escola dos Ciumentos, que estreou no final de 1778 em Veneza.

0: Fala para os braços de um conde que adora seduzir as mulheres de maridos ciumentos. Logo, a situação se torna uma loucura generalizada. Um tenente astuto tenta resolver a questão criando situações absurdas, disfarces e armadilhas noturnas para dar uma lição a todos e ensinar-lhes a escola de como superar o ciúme.
1: Con Ernestina.

0: Acabamos de ouvir de Antonio Salieri, da ópera A Escola dos Ciumentos, a ária da Condessa. A Condessa canta quando descobre que seu marido está com outra, e a música capta a sua solidão, o seu misto de profunda mágoa, humilhação e também nobreza de espírito. Ela canta sobre a dor da traição, mas também sobre o desejo de recuperar o amor do marido. E caminhando para o final do programa, caro ouvinte, voltemos à ópera La Cifra, ou O Código. Ouviremos a ária E voi da buon marito, um momento cômico onde a personagem Lissotta dita regras de comportamento ao seu parceiro. Com um tom irônico e moderno, ela desafia papéis tradicionais de gênero, exigindo respeito e liberdade no matrimônio. A música alterna-se entre um estilo falado muito divertido e uma energia contagiante. E mais um detalhe divertido. Lisota faz literalmente uma lista de instrumentos musicais que quer e os que não quer na festa de seu casamento. E eles interagem com ela durante a ária, quase que se tornando eles também personagens do espetáculo.
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Acabamos de ouvir de Antonio Salieri a ária E voi da buon marito, da ópera La Cifra, ou O Código. Ouvimos a mezzo-soprano Cecília Bartoli, acompanhada pela Orquestra da Era do Iluminismo, dirigida pelo maestro Adam Fischer.

0: E assim, caros ouvintes, chegamos ao final do programa e eu espero que vocês tenham apreciado. E não se esqueçam, entrem em contato comigo. Enviem seus comentários ou sugestões pelo e-mail pergunte@culturafm.com.br. Um grande abraço a todos e até o nosso próximo encontro.
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7: 19 horas.
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9: Olá, bem-vindos ao Cine Cultura, seu programa sobre música de cinema e universo do audiovisual aqui na Rádio Cultura. Eu sou Alexandre Ingrevalo e na edição de hoje voltamos a apresentar uma seleção musical especial com hits do cinema brasileiro e internacional. No programa, temas dos filmes E o Vento Levou, Morte em Veneza, Bete Balanço e Central do Brasil, entre outros. Fique com a gente.

Abrindo o Cine Cultura de hoje aqui pela Rádio Cultura, ouvimos trilha sonora do filme Um Bonde Chamado Desejo, composição de Alex North com a Orquestra Sinfônica de Londres, regida por Eric Stern. E antes de Leroy Anderson, A Máquina de Escrever, registro aqui da Orquestra Boston Pops, regida por Arthur Fiedler. Esse tema, né, que ficou muito marcado no filme Errando para Cachorro, protagonizado pelo Jerry Lewis. Na sequência, o tema de um dos maiores sucessos do cinema de todos os tempos, E o Vento Levou.

Música do filme Morte em Veneza. Ouvimos a composição de Gustav Mahler aqui com a Orquestra Filarmônica de Berlim, regida por Herbert von Karajan. A Sinfonia número 5 em Dó Sustenido Menor, quarto movimento, Adagietto. E antes a suíte do filme E o Vento Levou, de 1939, composição de Max Steiner. Gravação da Orquestra e Coro do Festival de Londres, regência de Stanley Black. A seguir, aqui no Cinecultura, eu vou trazer uma curiosidade, duas versões de uma composição de Caetano Veloso que fez parte das trilhas de um filme e de uma novela. Tá combinado. Gravações de Gal Costa e de Maria Bethânia. Vamos lá.

0: Duas versões de uma composição de Caetano Veloso que fez parte de diferentes trilhas sonoras. Ouvimos Tá Combinado, no registro da cantora Maria Bethânia, que embalou a novela Vale Tudo, da TV Globo. Antes, a gravação de Gal Costa, que está na trilha do filme Dedé Mamata.
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0: No programa de hoje, seguimos apresentando uma seleção musical especial com hits do cinema brasileiro e internacional. Eu vou abrir o próximo bloco com uma composição de Antônio Candeia, que faz parte das trilhas de dois filmes nacionais, Central do Brasil e Cidade de Deus.

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Ele deixou eu, uma menininha, dar o apito do trem a viagem inteira. 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

Ouvimos Antônio Pinto, Jacques Morellenbaum e Fernanda Montenegro em A Carta de Dora, tema do filme Central do Brasil, composição de Antônio Pinto. E antes Cartola, de Antônio Candeia, Preciso Me Encontrar. Essa gravação faz parte das trilhas de dois importantes filmes brasileiros, Central do Brasil também e de Cidade de Deus. E agora aqui no Cine Cultura, duas parcerias de Cazuza que foram criadas para filmes nacionais e se tornaram grandes sucessos.

Barão Vermelho, vocais de Cazuza, Bete Balanço, criação do Cazuza e de Frejá para o filme de mesmo nome, Bete Balanço. E antes, um dos maiores sucessos do Cazuza, em parceria dele com Jorge Israel e Nilo Romero, Brasil. Essa canção foi criada para o filme Rádio Pirata. Depois, também na gravação de Gal Costa, se tornou mais uma vez um sucesso, né? Um hit, quando fez parte da trilha sonora da novela Vale Tudo. E eu encerro o Cine Cultura de hoje com um tema que se tornou hit também, fazendo parte de um lançamento recente do cinema nacional.

0: Erasmo Carlos, dele Roberto Carlos, É Preciso Dar um Jeito, Meu Amigo. Música presente no filme Ainda Estou Aqui, de Walter Salles, que venceu o Oscar, né, de melhor filme internacional.
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0: E assim encerramos o Cine Cultura de hoje, gravação de Altair Borges, montagem de Toninho Silva, apoio de produção Bruno Trentin. Eu sou o Alexandre Ingrevalo e agradeço a sua audiência. A gente volta a se encontrar na semana que vem. Até lá!
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12: 20 horas.
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14: Boa noite. Hoje, o Conexão Europa traz o concerto da Orquestra Filarmônica da Rádio France, tendo como solista o flautista franco-suíço Emmanuel Parrit e como maestro o italiano Riccardo Minasi. Gravação ao vivo, realizada em 25 de janeiro de 2026, no auditório da Rádio France, em Paris. Nascido em Roma, Riccardo Minasi se destacou primeiro ao violino e atualmente é reconhecido como um dos principais regentes. Fãs de performance de época o conhecem como um violinista apaixonado, em conjuntos vibrantes como Il Giardino Armônico, por exemplo. No entanto, há muito tempo deixou de se limitar às quatro cordas e um arco. Em sua trajetória, fundou o Ensemble Il Pomodoro, assumiu a orquestra do Mozarteum de Salzburgo e fez participações especiais no pódio de várias outras orquestras de ponta. Em 2014, o Ensemble Ressonantes convidou o Riccardo Minasi pela primeira vez e desde então foi praticamente adotado como seu maestro convidado principal. Ele ainda é o diretor artístico da Orquestra La Scintilla, da Ópera de Zurique, cargo que ocupa desde 2022. Como convidado da Filarmônica da Rádio France, a seguir, Riccardo Minasi comanda a orquestra na interpretação da abertura em estilo italiano D590 de Franz Schubert.

De Franz Schubert, ouvimos Abertura em Estilo Italiano, D590, com a Filarmônica da Rádio France, sob direção de Ricardo Minazzi. A seguir, maestro e orquestra recebem o flautista Emmanuel Parid. Um dos músicos mais interessantes da atualidade, Emmanuel Parid nasceu em Genebra e começou a estudar música aos 6 anos de idade. Formou-se em 1990 com o Premier Prix do Conservatório Nacional de Música de Paris. Aos 22 anos, Emmanuel Parid ingressou na Filarmônica de Berlim como flautista principal, cargo que ocupa até hoje. Para além de seus compromissos com a Filarmônica de Berlim, Emmanuel desfruta de uma extensa carreira internacional como solista e músico de câmara e aparece regularmente nos principais festivais da Europa, Estados Unidos e Extremo Oriente. Em 1996, Parid assinou um contrato exclusivo com a EMI Classics, uma colaboração que provou ser uma das contribuições mais significativas para a música gravada de flauta. Em 2009, foi elevado ao posto de cavaleiro na Ordem das Artes e das Letras, por sua contribuição à música. Ele também é membro honorário da Royal Academy of Music de Londres e embaixador da UNICEF. Como convidado da Filarmônica da Rádio France, sob a batuta de Ricardo Minazzi, Emmanuel Parid interpreta o Concerto para a Flauta número 1 em Sol Maior, K313, de Mozart.

com o solo de flauta de Manuel Parrit e a Filarmônica da Rádio France, sob direção de Ricardo Minasi. Ouvimos, de Wolfgang Amadeus Mozart, o concerto para flauta número 1, em Sol Maior, K313, movimentos. Allegro Maestoso, Adagio Manon Troppo, Rondó, Tempo de Minueto. Na sequência, orquestra e maestro tocam os movimentos Abertura e Scherzo de Sonho de uma Noite de Verão, Opus 61, de Felix Mendelssohn.

0: De Félix Mendelssohn, ouvimos os movimentos Abertura e Scherzo, de Sonho de uma Noite de Verão, Opus 61. Orquestra Filarmônica da Rádio France, sob regência de Ricardo Minazzi. Gravação ao vivo, realizada em 25 de janeiro de 2026, no auditório da Rádio France, em Paris. E assim encerramos este Conexão Europa. Roteiro e produção de Inês Medalha. Trabalhos técnicos Carlos Lima e Armandino Corbal. Apoio de produção Gustavo Bittencourt. Apresentação Madeleine Alves. Boa noite.
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7: Sábado, 23 de maio, o Jornal da Cultura começa agora com os seguintes destaques. Donald Trump cancela compromissos pessoais para discutir minuta de paz com o Irã e sinaliza que decisão final pode sair neste domingo. Avaliação do governo Lula melhora e 32% consideram a gestão do petista ótima ou boa, mas para 38% o governo ainda é ruim ou péssimo. Conselho Nacional de Justiça analisa na semana que vem proposta de contra-cheque único que pode combater penduricalhos na magistratura. Brasil ganha cadastro nacional de agressores de mulheres para acelerar as decisões sobre medidas protetivas e mandados de prisão. Execuções por pena de morte no mundo atingem o maior patamar em mais de 40 anos.
8: Olá, boa noite. Recebemos hoje a jornalista de ciências e doutora em comunicação e cultura, Mariluce Moura, e o jornalista Maurício Savarese, correspondente da Associated Press. Boa noite, sejam muito bem-vindos.
9: Boa noite. Boa noite.
8: Acordo que colocará fim à guerra entre Estados Unidos e Irã pode sair neste domingo. O presidente norte-americano, Donald Trump, convocou os conselheiros de Estado para uma reunião em Washington e desistiu de comparecer ao casamento do filho para discutir o que chamou de circunstâncias relacionadas ao governo.
7: Autoridades envolvidas na negociação acreditam numa solução pacífica, mas o presidente norte-americano criou um suspense sobre o assunto nessa reportagem publicada pela manhã. A manchete fala do possível fim da guerra, mas ao longo da entrevista à plataforma Axios, Donald Trump disse que havia uma chance sólida de 50-50 de conseguir fazer um bom acordo ou então acabar com eles. Nesta sexta-feira, durante um comício num dos distritos eleitorais de Nova York, Trump defendeu a guerra contra o Irã, mas ao mesmo tempo reiterou que o conflito terminará em breve e garantiu que, se depender dele, o Irã nunca terá armas nucleares. Hoje pela manhã, o governo do Paquistão, que vem atuando como mediador, sinalizou uma redução das divergências entre Estados Unidos e Irã após as últimas reuniões do chefe do exército paquistanês com autoridades em Teerã. Espera que uma decisão final sobre a minuta preparada pelo Paquistão possa ser tomada em até 48 horas. Este é o documento que está em análise pelo governo Trump e os líderes iranianos. O secretário de Estado, Marco Rubio, conversou com jornalistas durante uma recepção na Embaixada dos Estados Unidos na Índia. Confirmou que houve progresso na negociação e que uma solução diplomática ainda é a opção preferida de Washington, mas reforçou: como o presidente já disse, o Irã.